0: gente.
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0: Anjos cantam comigo, hein?
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0: Muito boa noite pra você que tá aí, ó, curtindo os 91.3, site, aplicativo, Disney Plus. Seja muito bem-vindo, essa é a Rádio Disney. Eu sou a Van Nunes, tô chegando pra passar a noite aqui com você, pra gente curtir muita música boa, trocar uma ideia. Tem prêmio, tem notícia, tem resenha, ou seja, seu lugar, né? É tudo!
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0: É sobre isso, a nossa viagem vai começar. Se prepara aí pra curtir várias memórias. Sabe aquele botão assim, ó, de volta no tempo? Parece que não tem, mas tem, porque a música tem a capacidade, o poder de transportar a gente pra momentos muito especiais, né? A minha vida, ela é basicamente contada a partir das músicas. Então, quando eu escuto uma música, eu lembro mais ou menos o que estava rolando na minha vida. Você é assim também? Seguinte, manda teu clássico nessa primeira hora.

0: Transamérica, uma volta aos anos 90, a vibe dos fliperamas, né? Aquela coisa toda, as locadoras, lembra? Ai, que saudade! 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

0: dos anos 90, 80, sei lá. Ele é maravilhoso mesmo, inclusive, ó, Bon Jovi tá de volta. Desde 2022, não tinha turnê, agora voltaram no último 7 de julho com a Forever Tour. Teve aí uma polêmica da voz do John Bon Jovi, ninguém mexe com ele não, tá? Fez uma cirurgia e tal, tá voltando aos poucos e vai dar tudo certo. A gente, enquanto fã, tá torcendo, inclusive, pra que venham ao Brasil, não é mesmo? Bom, esse som que a gente curtiu, Always, de 94. O que você fazia, além de curtir esse som e ficar feliz porque o Brasil ganhava o Tetra? Hã? Ó, deixa eu te contar que o Bad Bunny e Harry Styles nasciam em 1994. O que eles faziam? Nasciam. 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

0: Rádio Disney é tudo Evanescence, aqui no Clássicos pra você curtir.
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0: E se 2029 virasse o ano do reencontro que o Brasil inteiro ia querer ver de novo, Júnior Lima não fechou a porta pra uma turnê de 40 anos de Sandy Júnior. Calma. 40 anos de Sandy Júnior. Eu mesma não tava preparada pra falar sobre isso, tá? Mas ele disse que faria isso felizão se a vida levar pra esse caminho, né? Pronto, foi o bastante pra acender a esperança de quem ainda sabe de cor cada refrão da dupla. A marca será celebrada em 2029, quando se completam 4 décadas da primeira aparição, os irmãos piquititicos na TV. Por enquanto, não tem nada confirmado, mas o sinal foi dado, vontade da parte do Júnior existe. Então já vai pensando aí, qual música não pode faltar, né, no show? Gente, não tem como, o repertório vai, sei lá, vai ter que ser uma rave de Sandy Júnior a noite inteira, porque é hit atrás de hit, né? Impressionante!
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0: Rádio Disney 10:25, boa noite!

0: Brasil.
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0: Helena, escutando a Rádio Disney e comemorando 21 anos de casado já. Que família linda. Beijão, que bom a gente poder estar com vocês nesse momento. Parabéns demais. E um beijo pra essa esposa linda, pra você, querido, pra criançada de 20 anos acima, né? Deve ter por aí essa galera. Bom, vamos lá. Tamires, Aparecida Clemente, tá curtindo a Rádio Disney. Um beijo, sua linda. Everaldo, como é que você tá, Verinha? Que rádio maravilhosa. Eu e meu irmão Bruno amamos demais. Beijão. A Brenda, do Rio de Janeiro, também tá curtindo a Rádio Disney. Que delícia ter vocês aqui também com a gente pelo site, aplicativo. Quem tá no Disney Plus também pode mandar sua mensagem. DDD 11 943 99 9130. Leandro, beleza? Caio, de Taboão. Muito bom ter vocês aqui também. Adriana, beijo pra você também, sua linda. E é o seguinte, deixa eu te contar uma boa notícia, tá afim de curtir uma boa notícia numa quinta-feira não tão gelada assim, 18 graus? Isso por si só já é uma boa notícia, né? Mas é assim, ó. 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A melhor playlist do seu final de semana é nos 91.3. Então você já sabe o que fazer no sábado e domingo. É plantão 24 horas ouvindo a Rádio Disney. Combinado?
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1: Então vamos lá, hora de você, ó, fazer a programação da Rádio Disney ficar ainda mais especial. Direto de Minas Gerais, fala garoto.
2: Aqui é o Leonardo e Bianca de Varginha e toca aqui de abelha pra nossa mãe Elisângela.

0: você e abraços quentinhos. Everton, tá curtindo a Rádio Disney em Fortaleza, Ceará? Beijo pra você também, queridão. Tati, dando aquela carona pra gente sempre, né, sua linda? Vamos e voltamos já já com mais clássicos. Tem presente pra você, tem música boa. Então você já sabe, cola nos 91.3, baixa o aplicativo quem não tem, site. Não tem desculpa. E Disney Plus, né? Sempre com a Rádio Disney.
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0: Rádio Disney 11.6, boa noite, é quinta-feira, véspera de sexta, aquela vibe de final de semana vai tomando conta. Agora vem cá, vamos programar seus próximos dias de férias aí?

Fica jogando videogame? Ai, que saudade! Manda seu nome completo no 943-99-9130. Finalzinho do Clássicos, eu libero esses convites pra você. Boa sorte! É tudo! 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
0: Essa daí é jovem, né? Um clássico jovem, 2009. O que você fazia lá em 2009, hein? Avatar chegava aos cinemas, lembra? Parece que faz tanto tempo. E faz 2009. Até aqui, 15 anos. 17 anos. 17 anos. Não sou de exata, gente. Pronto. É isso. 17 aninhos. E aí, esse filme, né? Até hoje tem a maior bilheteria da história dos cinemas. Avatar. Deixa eu mandar beijo aqui pra quem tá com a Rádio Disney nesse momento. Jonathan de Osasco ouvindo a Rádio Disney. Valeu, querido. Camilinha, beijo pra você. Lenilson Motora, motorista de aplicativo, tá aí curtindo a Rádio Disney. Vou aproveitar e dar dica pra você, Lenilson, pra todos os motoristas de táxi, aplicativo, que levam a Rádio Disney pra cima e pra baixo todos os dias, ó. Amanhã, sexta-feira, onde o nosso passageiro 5 estrelas vai estar, em Zelle. Galera da Zelle, fica ligada, hein? E ó, Serginho e Suzana vão dar mais dicas, Rodrigão também. Então já sabe, vai pegando as dicas e vai chegando cada vez mais próximo do nosso passageiro 5 estrelas, vai que...
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0: do Disney é tudo com Foo Fighters, Learn to Fly. Agora 11:31, boa noite.
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0: A Disney tá mexendo no baú dos anos 2000 e já tem série fazendo barulho entre quem cresceu com esses sucessos. Entre as produções que mantém essa onda viva estão Os Feiticeiros, além de Waverly Place, que expande o universo da série com a Selena Gomez. A Casa da Raven, que segue a história de As Visões da Raven. E High School Musical, The Musical, The Series, que levou a franquia para uma nova geração. O movimento deixa claro que a nostalgia virou estratégia forte no mundo Disney. A ideia é simples, pegar títulos que marcaram a época e dar uma roupa nova para quem já era fã e para quem tá chegando agora. Todas elas, tanto as antigas quanto as novas versões, você pode assistir no Disney Plus.
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0: 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Participa aí, não dá bobeira não, tá? 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

0: Essa noite de frio, 15 graus em São Paulo nesse momento. Em Santos, como é que tá? Beijo pra você, tá lindona? Milton, de Guarulhos, Vila Nova, Bom Sucesso, motorista. Tá sempre com a gente, ele é motorista de aplicativo e técnico de enfermagem, né? Trampa aí bastante, né, queridão? Mas tá sempre com a gente. Guilherme, um beijo pra você, querido. E temos outro Guilherme aqui. Manda beijo pra minha esposa, que eu amo muito, a Beatriz. Maravilha. Salve, salve. Todo mundo curtindo a Rádio Disney nos 91.3, site, aplicativo ou Disney Plus. Você tem aí o streaming? Você já achou a Rádio Disney? Pode procurar que você vai achar. Você vai poder ouvir e assistir a Rádio Disney pelo Disney Plus. Os seus artistas favoritos passam por aqui. Você dá aquela espiadinha, acompanha tudo que acontece aqui nos nossos estúdios, tá? 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Sempre que ouvir o som do Hairstyles aqui nos 91.3, tá?
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0: 80. Então se liga, tá? Férias gostosinha pra você, Adriano Diógenes William Delgado. Você se deu muito bem, Adriano. 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Ó, mas não fica triste não, de onde saíram esses ingressos tem mais. 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
0: Rádio Disney, meia-noite, 3 e

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0: Sidney.
1: E aí?
0: Bom dia, Van. Tudo bem?
1: Maravilha.
0: Bora ali no Rio de Janeiro. Indo agora pra garagem. Iniciar mais uma viagem aí. Se Deus quiser aí, 9h30, 10 horas da manhã, tá chegando lá no Rio de Janeiro. Graças a Deus, sempre com a companhia da Rádio Disney. A rádio que é tudo.
1: Senhora!
0: Bom dia, bom dia, bom dia.
1: Boa viagem, queridão.
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0: Beyoncé fez história mais uma vez com o lançamento da faixa Morning Dew. A cantora entrou na Billboard Hot 100 e virou a primeira artista a emplacar músicas na parada por 29 anos seguidos. Tá bom pra você? A faixa que chegou sem aviso, sem clipe, sem campanha, estreou direto no Top 30. O momento ainda abre as comemorações dos 20 anos do álbum Bad Day, um dos mais marcantes da carreira dela, né? Marcou a data de Equilibrium Parte 2. A nova etapa do álbum chega às plataformas dia 23 de julho e foi anunciada com um vídeo cheio de mistério no Instagram. No registro, a cantora aparece com um visual marcante, seguindo a estética dessa fase. Depois do lançamento da primeira parte, em abril, a expectativa dos fãs só aumentou para o que vem agora, né? Expectativa mil.
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0: Rádio Disney, meia-noite, 34. É sexta-feira, então. Vem que tem par de convites pra você pegar um cineminha, amor. É,

tudo com Jason Ross, Cubby Calê. Agora, meia-noite 46, madrugada, Rádio Disney, motorista de aplicativo e táxi. Atenção, nesta sexta-feira, nosso passageiro 5 estrelas.

motorista que tá ouvindo a Rádio Disney com voucher combustível. Aquele fôlego bom, sabe? Inesperado. Ah, eu adoro sonhar que alguém vai pagar meu combustível. Eu falo, eu adoro que pague meu combustível, mas nunca aconteceu no caso. Então, é sonhar. Sonhar, quem sabe, né? Um dia, não é? De repente, pá, você vai pagar, alguém pagou. Ai! Ai, credo, que delícia! Vem cá, você tá aí curtindo a Rádio Disney de onde? 91.3, site, aplicativo, onde quer que você esteja, Disney Plus, tá valendo. Manda uma mensagem aqui, DDD 11 943 99 9130. Compartilha com

0: região da Zona Norte. Falar pra você, queria mandar um abraço pro meu amigo Pastor, que tá trabalhando também de motorista de aplicativo. E a Rádio Disney é tudo!
1: Ah, garoto, eu gostei! Até pulei da cadeira aqui agora, gente. Os motoristas estavam ali, ó, meio sonolentos no carro também. Acabaram de despertar. O seu amigo, então...

0: drama, né? Na voz, na interpretação dele. Maravilhoso! Um em um, essa é a Madrugada Rádio Disney. Deixa eu mandar um beijo pra ela que mandou aqui pra mim. Me nota, Rádio Disney. É claro que eu te noto. Então um beijo pra você, Ana Júlia de Hortolândia. Oi, Ana Júlia, sua linda. Boa madrugada, está notadíssima. Tá bom? Beijo pra você. Márcio, estou em Santa Maria, Rio Grande do Sul, curtindo a Rádio Disney aí, né, Márcio? Salve, salve. Quem mais? Henrique. Ô, Romina, tá aí, né? Também em Porto Alegre daí. Sempre curtindo a gente na madrugada. Que companhia maravilhosa. E que bom a gente poder fazer companhia pra você onde quer que você esteja. Pelo site, aplicativo Disney Plus, Boi Velho Radinho 91.3. Qualquer canto desse Brasilzão, desse mundão, você pode ouvir a Rádio Disney, tá? Ai, que coisa boa é ter você em qualquer canto desse mundo. Vamos aqui, ó, de prêmio. Agora, Cine System, né? Par de ingressos, vários filmes maravilhosos. Tô doida pra assistir um, O Convite. Doida pra assistir, diz que é maravilhoso. Tá em cartaz, já fica a dica aí pra você, querida Clélia Luz Santos. Telefone final 97. Clelinha, se deu bem, viu? Esses ingressos são seus. E é isso, férias na Rádio Disney é tudo.
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7 de julho de 2026, cá estamos. E que bom que você tá aí junto com a gente, ó. Você se ligou que rolou Harry Styles nessa hora, né? Então vou te dar aquela lembradinha básica que tem uma promoção bem maneira rolando. Se você tá afim de ir no show,

0: clássico do Legião, Monte Castelo. Essa é a madrugada, Rádio Disney.
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0: Ele é cinéfilo também. Harry Styles foi ao cinema em São Paulo. E o filme escolhido já virou assunto entre os fãs. O cantor assistiu O Convite. É, esse filme que eu tô doida pra assistir também. Longa dirigida.

0: O filme O Convite acompanha um casal em crise que tenta mudar a rotina com um jantar entre vizinhos, mas tudo sai meio que do controle. Vale a pena dar uma conferida, tá? Agora conta aí pra gente, você veria o filme de seu ex ou passaria longe? Hã?
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E aí a gente vai levar o casaquinho só por garantia, porque vai que, né, vai que dá ruim. Então leva o casaquinho, porque a gente sabe que o tempo está muito louco e Doneida pode dar aquela caída na temperatura, aquela queda bacanuda, tá? Então é isso, mas...

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Boa noite, boa madrugada. Tô imaginando você aí no trabalho, no trânsito. Que trânsito, né? Essa hora não tem trânsito. Você tá aí rodando pelas cidades, essas ruas vazias. Bem, uma boa hora pra ouvir essa daqui, ó.

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0: é tudo. Ai, como é bom ouvir essas músicas que te tiram do chão, não é?
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Bom dia, como você preferir, sabe por quê? Estamos aqui na madrugada Rádio Disney até às 5 da manhã e você fazendo companhia, trabalhando, em casa, com insônia. Fica junto comigo.

bem. E agora a gente tá aqui nessa madrugada juntinhas na Rádio Disney, que delícia, né? E aí, tá no carro, tá em casa, tá no trabalho, aumenta o som, porque ó, preparei uma sequência incrível pra você curtir comigo aqui na madrugada Rádio Disney. Aumenta o som e vamos.

0: né? Rádio Disney é tudo. Aqui Júlia Almeida. Daqui a pouco a gente volta com mais músicas. 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

Melhor programação musical e aquela companhia gostosa pra você aonde quer que você esteja. É, eu sempre falo, né? A gente é meio ser da madrugada, né? A gente vai junto até às 5 da manhã.

Boa noite, tudo bom por aí? Aqui é Júlia Almeida e você vai comigo até às 5 da manhã aqui na Rádio Disney. E aí, somos seres da madrugada, né? Aumenta o volume do carro e fica comigo que, ó, te prometo uma super programação musical e muito boa companhia.

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0: programadores da Rádio Disney, muito obrigada. Você gostou? Manda mensagem aqui pra gente falando o que você tá achando da programação dessa madrugada. E ó, daqui a pouco eu volto com mais.
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E aí, ser da madrugada, como é que você tá? Nós somos seres da madrugada, né? Eu e você. Você daí, trabalhando, com insônia, ou apenas ouvindo a Rádio Disney nessa hora tranquila? Fica comigo até às 5 da manhã.

Bora, time da manhã! Chegamos no último capítulo da semana. Sim, é sexta-feira, 17 de julho de 2026. Muito bom dia pra você que tá começando a sexta-feira com a Rádio Disney. Acordou, ligou, ficou. Posso pegar aquela caroninha com você? Tá indo pro trabalho? Me leva junto, bora lá, vamos naquela resenha. Vamos ganhando presente, vamos aqui na Rádio Disney. Então tá bom, 943-99-9130. Bom dia você que está com a gente logo cedo. É sexta-feira, final de Copa do Mundo neste próximo final de semana, hein? Vai torcer pra quem, hein? Se é time argentino ou time Espanha, hein? Vamos que vamos aqui. É tudo!

0: presença aqui na Rádio Disney. Thalita tá aqui, Fabíola, Camilinha, Juliana tá aqui também, Carol, ó, galera aqui já começando o dia com a Rádio Disney. Clarinha, indo pra academia treinar de férias, ô Clarinha. Janaína e Ricardo aqui com a gente também, quem mais? E esperando aqui fazer a mala, Serginho, minha mulher tá fazendo a mala, a gente vai viajar um pouco, curtir as férias, boa viagem, Jefferson Oliveira. Bom dia, Serginho. Bora lá, Michael de Guarulhos. Vamos, meu querido, tamo junto. Rádio Disney é tudo. Bora, time da manhã. Bora, time da manhã. Antônio Kim. Todo mundo começando o dia com a Rádio Disney. Bom demais.
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0: Você que é taxista ou motorista de aplicativo, começar sexta-feira já ganhando um dinheirinho, hein? Já começar com voucher de R$150 no bolso. Você quer? Vamos deixar combinado assim, ó. Sobe a hashtag Corrida Premiada 943999130. Depois é só ficar esperando o nosso passageiro 5 estrelas entrar no seu carro. Ele entrou, flagrou você ouvindo a Rádio Disney, não tem erro. É R$150 na hora que você leva, tá? Às vezes tá até acumulado, tá bom? Então daqui a pouco já solto a dica de qual bairro de São Paulo este menino, este moço vai pedir um aplicativo ou pegar um táxi.
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0: Pra hoje, sexta-feira, queremos calor. Final de semana, queremos calor na final do Mundial aí, ó. Hoje, sexta-feira, máxima de 26 graus, tá bom? É sol, sol, sol, sem nuvens, aquele dia bonito, claro, sábado e domingo, repete. Não vai ser diferente, máxima de 26 graus, igualzinho a hoje, tá bom? Vai ficar assim, inclusive, até a próxima terça-feira, viu? Agora eu acho que a friaca vai cada vez mais perdendo espaço, embora as madrugadas ainda frias, hein?
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1: Bora, time da manhã, levantou, acordou, ficou, ligou aqui na Rádio Disney, você começando o dia com a Rádio Disney no Despertador de São Paulo, já sabe, São Paulo acorda ouvindo a Rádio Disney, você vai junto com a gente até o seu trabalho, nós vamos junto com você, dá essa caroninha pra gente, podemos junto, falando umas asneiras.
2: Bibi.
1: Bom dia, Suzana.
2: Bibi, dá uma carona, bom dia.
1: Falou igual um robô agora, Suzana.
2: Bibi.
1: Hoje é dia de proteção às florestas, hein?
2: Parabéns, florestas.
1: Dia do Curupira também. Hein?
2: Curupira.
1: É, o Curupira é o que tem a perna torta, não é? Que tem o pezinho pra trás.
2: Né? Tem o pezinho pra trás, um não tem.
1: O que é o Saci.
2: É,
1: o Curupira é que tem as perninhas pra trás.
2: Tá.
1: Isso, que é um grande mito do folclore brasileiro.
2: Lógico.
1: Não pode ter medo do Curupira, não.
2: Não tenho medo.
1: Diz que tem foto do Curupira.
2: Tem?
1: Tem, diz que tem foto do Curupira.
2: Olha lá, será que ele postou no Instagram?
1: Ele. Ontem foi TBT na mata, ele postou.
2: Exatamente.
1: E o TBT dele, ele e a onça.
2: É.
1: E a onça pintada.
2: Pra gente curtir lá.
1: Isso, vamos lá no arroba Curupira sou eu.
2: Eu sou Curupira.
1: Eu, Curupira maluco.
2: Isso.
1: Então vamos lá, parabéns Curupiras de todo o Brasil, 943-99-9130. Eu quero saber quem tá de férias aí. Tá de férias? Então vamos pro cinema por nossa conta?
2: Que não tô de férias.
1: Tá longe das nossas férias, tá longe, garoto. 943-99-9130, o filme que você quiser, a gente manca lá na Cine System.
2: Isso.
1: Par de ingressos.
2: Isso.
1: Bom, né?
2: Valendo.
1: Ah, tá
2: agora.
1: Bom. Ah, tá.
2: Manda mensagem.
1: Agora, então?
2: Agora, manda. Por gentileza.
1: Ah, tá bom.
2: Não mais tarde, a gente já não tá mais, né?
1: Tá bom, é.
2: Tem que ser agora.

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1: E aí? Você viu? Você viu?
2: Você viu, garota?
3: Não vi.
2: Quem voltou?
3: Quem voltou?
2: Ele voltou.
3: Mas quem?
2: Voltou para o final de semana.
3: Quem?
2: E ele precisa de um ID.

0: Tá quatro músicas que você ouviu na sequência do final de semana e mandar com a hashtag...
1: Qual a hashtag?
0: Qual a hashtag?
1: Qual a hashtag?
0: Esse iPhone é meu.
1: Ah.
0: Pronto, iPhone 17 pra você, zeradinho, novinho, querendo um dono, falando... Vem, vem, me loga, me loga, me loga, me loga.
1: Tira a foto.

0: final de semana já tá valendo, hein?
1: Boa!
2: Bom dia, Rádio Disney.
0: Bom dia!
2: Aqui quem fala é Giovana de Santana. Oi, e finalmente sextou. Semaninha tá longa e com muito frio.
0: Sim.
2: Aqui seguindo o sentido Brasleme. Tá sem trânsito por enquanto. Tá fluindo normalmente.
0: Normalmente. Tá bom, então. Um beijo pra você. Bom trabalho. Cuidado com o frio. Tá acabando.
3: Bom dia, Disney. Bom dia, Serginho. Bom dia, Suzana.
1: Oiê.
3: Que é o Valdir de São Miguel Paulista, ZL.
0: Eba.
3: Por aqui pelo Braz aqui, ó.
0: Braz.
3: Por enquanto, trânsito tudo tranquilo. Pra uma sexta-feira, tá uma maravilha. E é isso aí. Sextou.
0: Sextou.
3: E a Disney é tudo.
0: Valeu, meu querido. Um grande abraço pra você. Beijo pra todo mundo do Braz. Beijo pra todo mundo da ZL.
4: Bom dia, Rádio Disney. Bom dia, Sul.
1: Oiê.
4: Aqui é a Mônica de São Bernardo. Estou na Anchieta, sentido São Paulo.
0: Anchieta.
4: O trânsito está fluindo super bem. Sextou. O final de semana está aí. Vai fazer um calorzinho, um solzinho, né? Pra
0: vai
4: dar uma esquentada.
0: Boa, ainda bem.
4: E o final da Copa do Mundo.
0: Verdade, hein?
4: Não vou torcer pra Espanha. Não. Arriscado. Todos os times que eu torci perderam, então é melhor evitar.
1: Deixa
4: bora
1: pra
4: que
1: lá.
4: Bora, a Rádio Disney é tudo.
0: Cada dia mais gente vindo aqui pra Rádio Disney, então é o negócio é o seguinte assim, né? Nós estamos torcendo, mas não estamos torcendo.
1: Não, é.
0: Estamos torcendo pra Espanha, mas não estamos torcendo pra Espanha.
1: A gente torce por... Pensa em um que você quer eliminar e aí você torce, né? Porque já que a gente torceu
0: eu torci
1: perdeu,
0: pra todos que eu torci, perdeu também. Então. Brasil, depois foi Estados Unidos, depois foi Noruega, ixi, Japão. Eu fui torcendo, vai perdendo. Eu vou torcer pra Argentina.
1: Vamos.
0: Eu vou torcer pra Argentina.
1: Vai que, né?
0: Vai que.
1: Vai que, né?
0: Ai, garoto.
1: E olha, informaçõezinhas da linha 12 Safira, viu?
0: Sim.
1: Já tá com velocidade reduzida e maior tempo de parada entre as estações Engenheiro Goulart e Tatuapé devido a um ato de vandalismo.
0: Esses vândalos logo arruaceiros! Bagulho!

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1: E cada vez mais as pessoas estão vendo ele, viu? Pelas ruas.
0: É, tá,
1: foi visto boletão? Pelo que eu li e tomei aquela Gimenez
0: tá,
1: hoje.
0: Ok, veja.
1: Ele tava aqui pela Augusta.
0: Ah, danado.
1: Danado.
0: O que que tava fazendo aqui, hein, na Augusta, danado?
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1: E ó, atenção que o Centro Cultural Banco do Brasil São Paulo virou uma opção especial para as férias de julho. Aos finais de semana, esse espaço vai receber teatro, shows, contação de histórias e oficinas criativas para as crianças. Já a programação ainda tem pipoca, algodão doce e clima de festa julina. Tudo isso de forma gratuita para você. No centro de São Paulo, é um passeio que vai juntar diversão, cultura e momentos de família durante todo esse mês de férias.
0: E o projeto Futuro Gamer está com inscrições abertas para os cursos gratuitos de desenvolvimento de jogos em CEUs de São Paulo. A partir dos 12 anos, o público pode aprender como criar um game do zero em aulas que passam por todas as etapas do processo. A iniciativa também oferece workshops gratuitos sobre Fortnite, monetização e criação de ideias. As vagas são limitadas e as inscrições acontecem pelo site do projeto.
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0: 8h35, time da manhã.
1: E aí, você viu? Você viu?
2: Você não viu, não?
0: O quê?
2: Não pegou metrozinho esses dias, não?
0: Todo dia, no caso.
2: Todo dia?
0: Todo dia, eu venho e volto do metrô.
2: Ali na linha 5 Lilás?
0: Não, aí pra mim não, eu só uso a verde.
2: Só usa verde?
0: É uma reta só.
2: Então, mas você vai ver se você passar por lá. Você vai ver, eu vou mostrar pra você e vou falar pros nossos ouvintes. Agora tem um robô fazendo a limpeza, higienizando as plataformas da linha 5 Lilás.
0: É um robôzão gigante que fica aspirando lá. Esse robô não vai me cair na linha, hein?
2: E tomara, né?
0: Se esse trambolho cair na linha, porque é grande, hein?
2: É bastante.
0: Do tamanho de um orelhão.
2: E chama a atenção de todo mundo, né? Ontem o pessoal tava já postando nas redes sociais.
0: Os caras vão levar isso aí pra fazer em casa, hein?
2: Mas eles estão falando que reduziu o tempo de trabalho de 3 horas e meia para apenas 40 minutos. Então vai ter mais robôs ali fazendo a limpeza na linha 5 Lilás e posteriormente depois nas outras linhas.
0: Se você vê este robô, não sente em cima, hein? Pra ir mais rápido pro outro lado lá da estação, hein?
2: Mas já começaram a ter outras, viu? Desde junho tem na Santa Cruz, Campo Limpo e Capão Redondo, durante o período noturno. Então ele não...
0: Santa Cruz eu passo.
2: Santa Cruz você passa?
0: Quando eu vou pra minha mãe, perto de Santa Cruz.
2: Tira uma foto se você ver o robô.
0: Vou sentar em cima e vou ficar. Vamos ver se vai ser expulso do meio.
3: Bom dia, bom dia, bom dia, Rádio Disney. Bom dia, Serginho. Bom dia, Suzana.
2: Bom dia.
3: É o Wilson de Cotia.
0: Wilson.
3: Olha, rapaz, hoje a Raposo tá uma delícia de andar, hein?
0: Tá
3: uma maravilha de andar, hein?
0: Aí sim.
3: E junto com a Rádio Disney. É tudo!
0: Cada dia mais gente vindo aqui pra Rádio Disney. Cadê esse time da manhã que a gente ama tanto?
4: Bom dia, Rádio Disney. Bom dia, turma da manhã. Meu nome é Sueli. Tô aqui na Rádio Leste Sexto Centro, na altura do metrô Tatuapé. E o trânsito está maravilhoso.
0: Mara!
4: É isso aí, Rádio.
0: Valeu, valeu! Beijo pra você, vocês.
5: Bom dia, Serginho. Bom dia, Su. Maravilhosa. Passando pra desejar uma ótima sexta-feira pra vocês e pra todos os ouvintes. Dizer que adoro vocês. Sou da turma da manhã e não larga. Vou colocar meu nome no sorteio. Sou Cleusa Santana, de Emelino. Beijo, Rádio Disney é tudo.
0: Tudo, a gente também tá com você e não larga. É o time da manhã, unido e fechadinho aqui no Despertador de São Paulo.
2: Sempre juntos aqui nos 91.3, trazendo música e informação. Aquela charada.
0: Sexta-feira, dá uma aliviada pra nós
2: essa
0: aí.
2: Essa daqui é de buenas. Me diga qual é o animal mais escorregadio.
0: Não sei. Pegar todos no colo agora pra ver qual que escorrega. Sei lá, um pinguim, né? Pinguim molhado. Pinguim molhado. Lontra também molhada deve
2: também
0: escorregar.
2: Mas esse daqui não é esse, não. É o leopardo.
0: Leopardo, olha a desgraça. Pelo amor de Deus, o que é isso?
2: Olha
0: o por

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0: É você começando o dia aqui no Despertador de São Paulo. São Paulo acorda com a Rádio Disney e manda mensagem pra quem gosta.
2: E agora
0: a
2: Rafaela mandou aqui pra irmã uma mensagem de carinho. Você que quer fazer como a Rafa, manda pra gente a hashtag Despertador e programe essa mensagem pra quem você ama.
0: Tati, bora. Sua vez. Rafa, ouve aqui.
3: Oi, meu nome é Rafaela. Eu tô mandando um recado pra Tatiane, tá, minha irmã? Ô, Tatiane, só queria te dizer que você é incrível, maravilhosa, e é isso, um beijo.
0: Olá!
2: Fofinha.
0: As irmãs barra amigas com a música que reflete a amizade, né?
2: Ah,
0: Luiz Califa, que é o do filme lá que os caras separam.
2: Olá!

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0: Rádio Diz é tudo exalta. Relembrando, tá vendo aquela lua aqui no Despertador de São Paulo? É São Paulo começando o dia com a Rádio Disney. E você começando o dia ganhando presente como você merece, porque você é time da manhã e tá junto com a gente aqui, né?
1: Com certeza.
0: Cine System?
1: Cine System?
0: Para.
1: Para quem?
0: Quem?
1: Quem ganhou?
0: Levando agora.
1: Agora? Nesse exato momento?
0: Não, fala meia-noite, melhor.
1: Meia-noite? Ah, pode ser. Não, mas a gente é time da manhã e fala agora. Maurício de Lima, final do telefone 3245.
0: Maurício! Parabéns, Maurício, tá levando aí. Agora é só escolher o filme. Quem

0: infláveis gigantes, tirolesa e muita diversão pra curtir com toda a família no Parque Vila Lobos. Depois já tem o shopping do lado se quiser dar um rolê, tem o próprio parque pra dar um rolezão, tem a roda gigante.
1: Nossa, essa é legal, hein? Eu gosto. Ver lá aquela cima, vista, tirar foto,
0: isso,
1: postar.
0: Bom.
1: Marcar arroba Rádio Disney Brasil.
0: Isso, e vai lá por nossa conta. 943-99-9130. Manda áudio?
1: Pode
0: manda
1: ser.
0: Manda áudio, manda como áudio. Diria a música.
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1: E ó, se você quer também um outro rolê diferente em São Paulo, anota que amanhã o Ipiranga recebe a feira Empreende Mulher com entrada grátis. O evento acontece das 10 às 18 na Avenida Nazaré, na entrada do Museu do Ipiranga. Vai reunir mulheres empreendedoras, gastronomia e um clima perfeito para apoiar novos negócios e descobrir coisas legais pela cidade.
0: E o projeto que prevê um adicional de 5% na aposentadoria ou pensão para mulheres que cuidaram dos filhos avançou na Câmara, hein? A proposta passou pela Comissão de Defesa dos Direitos da Mulher e ainda vai ser analisada por outras etapas antes de seguir para o Senado. O texto vale para benefícios do INSS e prevê o extra para até 3 filhos. Por enquanto, a medida ainda não está em vigor.
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0: 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E aí? Você viu?
1: Você viu?
0: Você viu, garota?
2: O quê?
0: Tocamos o som do Harry Styles, então é só mandar sim. Hashtag.
2: Me leva pro show?
0: Isso, 943-99-9130. Todo dia tem ingressos pro show do Harry Styles pra você, ele que já está entre nós aqui, dando um rolezão por São Paulo, hein?
2: Tá, e tá mesmo, viu? E tá bem perto entre nós.
0: Todas essas. Então ouviu música dele, tá valendo, viu?
2: Boa.
0: Ô, garota.
2: Oi, garotinho.
0: Voltou o Brasileiroca, hein?
2: E já acabou, já tá quase.
0: É, já tá no final já. E o Botafogo aproveitou a atrapalhada nos acréscimos e venceu o Santos em jogo agitado.
2: Olá!
0: 2-1.
2: 2-1?
0: 2-1.
2: Venceu! É. Venceu!
0: Não, mas...
2: De 7-1.
0: É, não, 7-1 é esculacho.
2: É esculacho,
0: é,
2: né?
0: É.
2: Lembra algo, né?
0: E o Orlama que se lembra. O menino Ney não jogou, viu?
2: Não jogou?
0: Não jogou o menino Ney.
2: É porque
0: Ney
2: tá voltando de férias, né?
0: É, o menino não jogou, não. Não,
2: é, deixa. Mas
0: o que você tem a falar desse 2-1?
2: Ah, podia ser mais. É aquilo que eu sempre falo, né? Mas... ganhando, colocando a bolinha depois da risca, que é quando se faz o gol, é depois da risca do gol.
0: Da risca da rede.
2: É, aí é, ganha pontuação, né?
0: Sei.
2: Tá. Não é?
3: Bom dia, Rádio então. Disney, bom dia, Su, bom dia, Serginho.
0: Bom dia, meu bom.
3: Edson TX, pela estrada do Campo Limpo, sentido Tabuão, Vila Sione.
0: Fala, Edson.
3: Tudo belezinha, bom, só hein? O meu carro que não tá belezinha.
0: Tá bom, não? Que deu?
3: Embreagem indo pra roça.
0: Ih.
3: E eu pra oficina.
0: Embreagem é ruim, hein?
3: Su, conta piadinha aí pra irritar o, pra irritar o Serginho. Conta.
0: Pera lá, meu.
3: Fica com Deus. Rádio Disney, é tudo. Edson TX.
0: Valeu, Edson, que não fique tão caro o conserto do seu veículo aí, viu?
2: Tomara.
0: Tudo bom e que fique pronto rápido.
4: Bom dia, Rádio Disney. Bom dia, Suzana. Bom dia, Serjão. Aqui é o Edmilson da Zona Norte.
0: Edmilson.
4: Por aqui o trânsito tranquilo aqui na ponte da Freguesia do Ó. Sentido Lapa. Tá tudo fluindo ótimo. Um bom dia, Rádio Disney.
0: É tudo. É você começando o dia aqui no Despertador de São Paulo. São Paulo acorda com a Rádio Disney. Cada dia mais gente vindo aqui pra Rádio Disney. Quem?
5: Bom dia, Serginho. Bom dia, Susaninha. Aqui é o Pedro, motorista de aplicativo aqui na cidade de Taboão da Serra. Passando pra deixar um bom dia pra vocês. E é passando exatamente na rodovia Regis Bittencourt, sentido Pinheiros, aqui no centro de Taboão da Serra. Aconteceu um acidente aqui, o motoqueiro caiu.
0: Tá bom.
5: Beleza? Bom dia.
0: Bom dia, meu querido. Valeu. É o time da manhã presente com a gente, unido e fechado, hein? Vocês estão indo pra lá, a gente tá indo pra lá junto com vocês, então.
2: Sim, e a linha 12 continua com a velocidade reduzida, a linha Safira, hein?
0: Safirinha?
2: É, entre as estações Engenheiro Goulart e Tatuapé. Então, atenção, você que vai pegar esse trecho aí.
0: Tá bom, então.
2: Tá
0: Diego e Vitor Hugo, facas. Bom dia, time da manhã.

0: semana aqui na Rádio Disney tem a melhor playlist pra você que trabalha, pra você que tá de férias, tá curtindo em casa,
1: dando
0: não é?
1: Um rolezão de sábado, de domingo.
0: Então, já sabe, você tem que anotar a sequência de 4 músicas que você ouviu no sábado ou no domingo. Então já começa a partir da meia-noite de hoje, não é?
1: 4 musiquinhas?
0: 4
1: tranquilo,
0: musiquinhas.
1: Quiser mais, melhor ainda.
0: Ah, mais chance.
1: Quiser,
0: né,
1: ficar o dia inteiro anotando,
0: bom,
1: mais chance. Ah, o mínimo é 4 músicas.
0: Com
1: quiser
0: a hashtag...
1: mais.
0: Uau. Esse iPhone é meu.
1: Muito bom. E iPhone de novo, ele voltou!
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0: E tem dica pra galera que gosta de livros. A Off Bienal volta neste sábado e domingo, 18 e 19 de julho, na Furnarte, em São Paulo, com uma proposta que coloca autores independentes e leitores no centro de tudo. Reúne também lançamentos, painéis e novas vozes da literatura em um espaço feito para trocas reais e descobertas. Mais do que uma feira, a Off Bienal, ela quer aproximar quem escreve e quem ama ler, mostrando assim a força das histórias que nasceram fora do circuito mais conhecido.
1: Mais uma diquinha pra você, o Festival Botecagem. É uma boa pedida para quem quer curtir samba, comida boa e um rolê gostosinho em São Paulo. O evento acontece nesse sábado e domingo, 18 e 19 de julho, na Praça Coronel Fernando Prestes, no Bom Retiro, perto do metrô Tiradentes, com a entrada do jeito que a gente gosta, sem pagar nada. A programação reúne shows como Cacique de Ramos e Samba do Tatu. Gastronomia e um clima perfeito para aproveitar o final de semana com os amigos ou em família, hein?
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4: 14 graus nesse exato momento. Muito bom dia para você que tá com a gente. É você começando o dia na Rádio Disney.
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4: É tudo!

0: solteira forçada.
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0: sexta-feira, time da manhã.
1: E aí, você viu? Você viu?
2: Você não viu?
0: Ah, não vi.
2: Não viu, não?
0: Pelo jeito.
2: Pelo jeito?
0: Pelo jeito você também não.
2: Não, vi sim.
0: Viu o quê?
2: O preço do remédio, ele pode variar 25 vezes entre farmácias de São Paulo.
0: É, tá caro. O remédio tá caro, hein?
2: Isso.
0: Tá caro.
2: Nossa.
0: É, ó, caro.
2: O levantamento, ele também mostrou que comprar pela internet pode ser mais vantajoso. É. Em média, os medicamentos genéricos também custam 20,58% menos nos sites também das farmácias do que em lojas físicas.
0: O
2: então
0: que...
2: é mais barato comprar online.
0: O que vale também é na hora você dar uma pechinchada. Ó, tô na farmácia A, mas eu vi na farmácia B que é tanto. Você faz? Senão eu vou lá.
2: Exato.
0: Aí ele, não, não vou ver aqui, senhor.
2: Tem uma do lado da outra, bem pertinho,
0: aí,
2: né?
0: Aí dá, esse esqueminha dá certo. Aí
2: exato.
0: O problema é se ele falar, não dá não. Aí você não tem a outra pra ir. Aí,
3: bom
0: aí,
3: dia, Serginho, Suzana, tudo bem com vocês?
0: Tudo.
3: Eu sou a Adriana, saí do Butantã em sentido...
0: Oi, Dri.
3: Santo Amaro.
0: Santo Amaro.
3: Meu caminho passa pelo Morumbi.
0: Como é que tá o Morumbi?
3: E é uma pena... que por conta do show incrível, fantástico, no Morumbis hoje.
0: No estádio?
3: A CET bloqueou todas as ruas do entorno do estádio sem aviso.
0: Eita.
3: As placas indicavam só para evitar a região, porque tem evento no Morumbi, mas em nenhuma delas dizendo interdição de vias.
0: Tá interditado.
3: Porque as ruas estão todas bloqueadas e não há nenhuma sinalização, nem ninguém dando orientação de trânsito.
2: Nossa.
0: Tá certo, então. Obrigado pela dica, viu? Bom trabalho para você. Cuidado com esse trânsito. Vamos para o helicóptero?
2: Vamos!
4: Bom dia, sextou, sextou, meninas, tudo bem? Sextou com S de Serginho, S de Suzana, que é a Dani, sou aqui da Zona Leste, do Jardim Romano. Passando rapidinho pra informar que a linha 12, Safira, está péssima do Calmo Viana para o Brasil. Tá muito lento da estação do Engenheiro Goulart até o Tatuapé.
0: Tá certo.
4: Maiores intervalos de parada.
0: Eu tô na dúvida se ela está no helicóptero ou ela está dentro da não, cabine do metrô.
2: A Dani, ela usa a linha 12. Eu falei, né, mais cedo sobre a linha 12 que tava com um tempo de parada reduzida. E, ó, eu falei que era ato de vandalismo. Sabe o que foi?
0: O que foi?
2: Devido a roubo de cabos.
0: Ei, levaram os cabos, hein?
2: Por isso que tá assim, Dani.
0: Eita, mas o áudio dela parecia que ela tava dentro da... Era maquinista do metrô.
2: Maquinista do metrô.
0: Parece que ela tá dentro da cabine do metrô.
2: Agora você quer o quê? Piada?
0: Não!
2: Não!
0: Tô bem, tô tranquilão.
2: Tá bem, tá
0: na
2: tranquilão.
0: Sexta-feira, tô feliz, é final de semana chegando.
2: Mas o Wellington pediu pra eu te perguntar.
0: Cada dia mais gente vindo aqui pra Rádio Dia.
2: Você
0: fica fazendo essas piadas aí, garota?
2: E o pessoal continua mandando, ó lá, pode
0: então
2: mandar
0: vai.
2: Aqui. Qual é a marca de carro preferida dos jogadores de futebol?
0: BMW.
2: Não.
0: Ferrari.
2: Não.
0: Lamborghini.
2: Não.
0: Ah, não sei, eu sou vendedor de carro, sou locutor de rádio.
2: Chevrolet. Olé.
0: Nossa,
2: olé.
0: Mano do céu, Chevrolet, que eu prefiro levar um polvo na manicure, velho, do que o

0: já fui embora.
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1: 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Inclusive, vamos mandar mensagem agora.
3: Vamos. Ô, Juliana, sua amiga maravilhosa Fernanda te mandou aqui um áudio parabenizando pelo seu nível.
4: Feliz aniversário. Que Deus continue abençoando sua vida com muita saúde, muita paz, muita alegria e realizações. Você começou na minha vida sendo uma colega de trabalho e com o tempo se tornou uma amiga muito especial, daquelas que eu levo pro resto da minha vida. Sou muito grata por ter você ao meu lado. Existe uma Fernanda antes e depois de você. Aproveite muito o seu dia, você merece toda a felicidade do mundo. Te amo. Obrigada, Rádio Disney.
1: Aê! Tudo de bom pra vocês e tem uma música toda especial aqui pra deixar o dia dela toda yellow. Coldplay, bom dia!
3: Olá!

0: prêmio de hora em hora aqui.
1: Que prêmio?
0: Ah, tava valendo família.
1: Ah, sim.
0: No
1: família
0: parque.
1: Família no parque com aqueles infláveis gigantes.
0: Family in Park.
1: Aquela tirolesa pra curtir agora, principalmente com a
0: agora
1: galera.
0: Tá fechado.
1: A galera tá em julho, agora em julho,
0: ah, tá,
1: eu
0: certo.
1: Digo,
0: ah,
1: tá? Atenção, ah. Atenção, Helena Silva, final do telefone 4211, foi você, sua linda.
0: Heleninha, Heleninha da novela.
1: Heleninha da novela.
0: Heleninha da novela tá levando aí, tá bom? Obrigado pela participação aqui, assim, prêmio de hora em hora. Cada dia mais gente vindo aqui pra Rádio Disney. No Despertador de São Paulo tem agora o quê?
1: O quê?
0: Kit de pão de queijo, pedacinho do sol.
1: Tem queijo mesmo.
0: Imagina.
1: Bom,
0: começar a sexta-feira pensando no final de semana comendo aquele pãozinho de queijo.
1: Com aquele cafezinho com leite.
0: Então vai,
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1: E o novo tarifaço dos Estados Unidos sobre produtos brasileiros deve atingir uma parte menor das exportações do que se imaginava no começo. Segundo uma estimativa de consultorias, muitos itens importantes ficaram de fora da taxa, como café, carne, suco de laranja, petróleo e gás. Na prática, o impacto geral na economia brasileira deve ser limitado, mas alguns setores, principalmente os de produtos industrializados, podem sentir mais.
0: Ô, time da manhã, quem quer uma diquinha de arraia? Quem quer arraia?
1: Bom.
0: Memorial da América Latina entra no clima julino nesse sábado e domingo com Arraial no Memorial. O evento vai reunir o Festival do Murango, comida árabe,
1: murango,
0: como diz Pica-Pau, fatias de bolo e sopas. Eu gostei. Opa. E um final de semana cheio de sabores para quem quer aproveitar a gastronomia diversa aqui da Capitólia. A programação ainda promete atrações para toda a família, incluindo shows musicais e aquelas diquinhas para curtir o friozinho, que não vai estar tão friozinho, mas naquele clima de arraial que a gente gosta, né?
1: Boa, gostamos.
0: Tá. Vamos
1: assim.
0: Lá, garota.
1: Vamos, garota.
0: Tá bom, quer um murango?
1: Eu quero um murango.
0: Espeto de murango,
1: murango,
0: merengue, sopa com murango.
1: Isso.
0: Tudo que puder, não põe morango dentro.
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1: E aí, você viu? Você viu?
0: Ô, garota, foi vendida, garota.
2: O que foi vendida?
0: Foi vendida.
2: Já era?
0: Já era.
2: Não tem mais?
0: Quem comprou, comprou.
2: Quem não comprou?
0: Quem tava com esse dinheiro, inclusive,
2: já foi.
0: Perdeu uma boa chance aí de comprar.
2: Ah, é? Quanto
0: camisa,
2: de dinheiro?
0: A camisa usada por Pelé na final da Copa de 58 foi vendida num leilão. Chuta. Em dólar.
2: Nossa, em dólar?
0: Em dólar, porque se eu for converter aqui...
2: $1,000.
0: $1,000.
2: Chutando baixo.
0: $1,000, camiseta que o Pelé usou no final da Copa. 4,9 milhões de dólares.
2: Milhões?
0: Se você for convertendo, dá quase 25 milhões de reais.
2: Minha nossa, o pessoal tava com dinheiro,
0: tá com
2: né?
0: Dinheiro.
2: Nossa.
0: Foi aquele que usou na Copa de 58 e não foi para um brasileiro que foi vendido isso aí.
2: Nossa!
0: Não foi para um brasileiro, hein?
2: Ah, não fez uma pechincha ali, não?
0: É, leilãozão, leilãozão, leilão.
3: Bom dia, Rádio Dinheiro, hein? Quem fala é Luiz. Nesse momento, voltando do plantão sentido Zona Leste.
0: Zona Leste?
3: É, um ônibus quebrado no Belém.
0: Um Belenzinho?
3: É, o trânsito na radial, no comecinho da radial, repercutindo já lá na Rua dos Trilhos.
0: Valeu, meu bom.
3: É, está bem intenso. Quem puder evitar a região, seria bem melhor.
0: Boa.
3: Mas ouvindo a Rádio Disney é tudo.
0: Valeu.
3: Bom dia.
0: Meu irmão, bom dia. Cada dia mais gente vindo aqui para a Rádio Disney. É o despertador de São Paulo. São Paulo acorda com a Rádio Disney.
4: Bom dia, Serginho. Bom dia, Su.
2: Essa
4: dupla dinâmica, a melhor de todas.
0: Eba, valeu.
4: Rafael aqui de Santo André. E hoje, meu Deus do céu, o trânsito tá maravilhoso.
0: Onde?
4: Só não tem passageiro, mas estamos aí na luta, né? Bom dia
0: bom
4: pra
0: dia.
4: Todo mundo. Rádio Disney é tudo.
0: Como é que tá a 7?
2: A 7?
0: A 7 tá falando o quê? A 7, às 8?
2: A 6-7?
0: É.
2: 6-7? Que tá... É, não tá.
0: Não tá?
2: Tá.
0: CT tá fora do ar?
2: Não.
5: Bom dia, Sul. Bom dia, Serginho. Bom dia, ouvintes da Rádio Disney. Por aqui, Alan falando.
0: Alan.
5: Pessoal, dando uma passadinha bem rápida aqui pra falar pra vocês que a ligação leste-oeste tá com um trânsito bem complicado nesse momento, viu?
0: Tá bom.
5: Pra quem tiver na Rádio Leste e tiver no sentido do centro, se estiver chegando por aqui, já deixa a paciência no modo ativado e a Rádio Disney sintonizada.
0: Eba, valeu.
5: Porque só assim pra gente conseguir atravessar as adversidades do dia a dia, não é verdade?
0: Valeu,
5: Rádio
0: certeza.
5: Disney é tudo!
0: Alan Gutierrez, valeu, meu bom.
2: Agora tá atualizado, 92 quilômetros de lentidão e a linha 3 vermelha aí na estação Corinthians Itaquera, circulação com velocidade reduzida e maior tempo de parada também.
6: 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Pois é.

0: anotou 4 ou mais, né? 4 ou mais. É mínimo. O mínimo é 4.
1: A partir da meia-noite de hoje, hein?
0: Então tá
1: já
0: bom.
1: Já vai estar valendo.
0: Qual que é a Rashi?
1: A Rashi? É, esse iPhone é meu?
0: Olha lá, simples assim. 4 músicas, manda pra cá. Ih, nós estamos impossível, hein?
1: Hoje, nossa.
0: Nós estamos impossível,
1: sempre.
0: Nós estamos impossível, porque também tem um par de ingressos por dia pro show do Harry Styles,
1: eita,
0: hein? Mas já a gente fala mais disso.
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0: E o Brasileirão tá de volta, hein? Na noite de ontem o Botafogo retornou com vitória. Dentro de casa a equipe venceu o Santos por 2-1 pela 19ª rodada do campeonato. O Fogão abriu o placar no primeiro tempo com o Lucas Emanuel e levou um empate na segunda metade da partida com um gol de Barreal. Quando parecia que a partida estava finalizada, uma trombada nos acréscimos entre Gabriel Brazão e Luan Pérez mudou o panorama da partida. Kadir não desperdiçou a oportunidade e garantiu a vitória para os donos da casa. Como resultados, os cariocas chegaram a 25 pontos, assumindo a 9ª colocação. Já o Santos está em 16º e corre o risco de entrar na zona de rebaixamento ao final dessa rodada, hein? E de olho no final da Copa, a Argentina enfrentou problemas para chegar na cidade que será palco da decisão. O voo que levaria a atual campeã mundial a Nova Jersey teve que ser adiado devido às condições climáticas, o que manteve a comissão técnica e jogadores presos em Atlanta à espera de autorização. Depois de cerca de 1h30 de atraso na programação, a seleção foi ao aeroporto para seguir sua viagem. A equipe retoma suas atividades normalmente nessa sexta-feira. 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
1: E aí, você viu? Você viu?
2: Você não viu, não?
0: O que que é?
2: Que tem mudança?
0: Onde? Quem que vai mudar?
2: A partir desse final de semana, os concursos regulares pela Caixa Econômica Federal, que eram realizados nas noites de sábado, agora vão ser sorteados aos domingos às 11 da manhã. Olá.
0: Mega Sena, esses negócios. Então não é mais sábado,
2: é sábado.
0: Domingo de manhã. É Marcos e Belucci.
2: Isso, domingo de manhã. Agora, os sorteios que eram realizados entre segunda e sexta, eles não sofrem alterações. Então vai ser normal. Só o de domingo de manhã agora.
0: Tá bom.
2: Tá bom?
0: Ah, tá bom, tá bom.
2: Fala
0: então,
2: seis números aí pra jogar.
0: Seis números.
2: Isso, vou jogar esse. Obrigada, viu?
0: Tá pode acumulado, seguir com os ouvintes ó, agora. Pode seguir? Tá
2: pode,
0: bom, obrigado, garota.
3: Bom dia, melhores da Rádio do Brasil. Bom dia, Rádio Disney. Bom dia, Serginho. Bom dia, Suzanex.
0: Bom dia!
3: Pedro aqui do Graja. Gente, Washington Luiz, travadinha já.
0: Travadinha.
3: Aqui próximo do aeroporto, no viaduto. João Julinho, né? Também já tudo travado, hein, gente? Suzanex, solta aquela piadinha,
2: opa,
3: né? Marota. Rádio Disney é tudo.
2: Agora.
4: Muito, muito bom dia, Rádio Disney. Bom dia, meu povo. Sextou na melhor na Disney. Como o trânsito aqui na Zona Sul aqui tá relativamente tranquilo, eu quero só parabenizar aí vocês aí da Rádio Disney, Sul, Serginho, com esse programa maravilhoso aí. Esse programa aí que anima nossas manhãs. E pra toda a programação.
0: Valeu,
4: tá bom?
0: Meu bom.
4: Um abraço pra vocês, um abraço pra toda a galera. Bom final de semana pra nós. Me coloca no sorteio aí, tá ok?
0: Pode deixar,
4: concorrendo. Domingos Carvalho aqui Domingos. Da Vila Andrade. Aquele abraço, Rádio Disney.
0: É tudo! Cada dia mais gente vindo aqui pra Rádio Disney. Valeu, Domingos. Você é time da manhã, hein?
2: E amanhã vai estar com a gente também, que né, a gente vai estar aqui. A gente quer o Domingos no sábado.
0: Nossa, velho!
5: Serginho, Suzana, tá aí de Santo André. Tô aqui agora na Vila Olímpia. De lá pra cá vem tudo tranquilo, sem pegar nenhum trânsito, graças a Deus. Pelo horário que eu passei na Inhamelo, passei na Beira do Estado, cruzei ali no Ipiranga, vim entrando por dentro, subindo aqui. Tudo tranquilo, graças a Deus.
0: Tá bom, valeu, meu querido, valeu a dica aí.
2: E olha, já que agora há pouco você falou do rei, né, Pelé?
0: Sei.
2: Que tava em leilão lá, camiseta, sei lá,
0: 4 milhões
2: ali. Muito dinheirinho, né?
0: Pô, bastante.
2: Bastante, né? Mas me diga, Serginho, qual é o animal favorito do Pelé? Qual era, né, o animal favorito deles?
0: Qual que eu vou saber qual que é o animal favorito do Pelé? Não é da minha época, não vi no Globo Esporte, lá no domingo, a matéria, falando qual que é o... Ele abrindo a casa dele, o Gugu indo na casa dele, mostrando os bichinhos dele. Eu vou saber qual que é, não sei.
2: O rei Pelé gostava do rei Leão.
0: Por quê?
2: Rei Leão, por causa do rei.
0: Ah, só porque tem rei Pelé, rei Leão. Só por causa disso. Ah, tá, que belíssima analogia, hein? Parabéns. Feliz sexta-feira, time da manhã. É isso aí

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0: Pois é.

0: 1-1.
1: Ganhou, garoto! Tá levando aí pãozinho minha de queijo, nossa, pedacinho do sol.
0: É. Sexta-feira é assim,
1: garota.
0: Né?
1: É. Ô, garota. Oi. Daqui a pouco tem mais presente?
0: Tem.
1: Promete?
0: Com certeza, prometo.
1: Vamos pra diquinha marota?
0: Com certeza.
1: Marota?
0: Marota.
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0: 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Até semana que vem que a gente volta com mais diquinhas para você.
1: Boa!
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0: hoje vai até 28, final de semana igual. É tudo!
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0: também passou rápido,
1: esse
0: né?
1: Final de semana tá espetacular aqui. Tem final do Mundial no domingo. Tem iPhone 17 pra você a partir de meia-noite de hoje. Você precisa anotar 4 músicas do final de semana, né?
0: Exatamente. Mandar com a hashtag Esse iPhone é Meu. Começa a partir de hoje, meia-noite, já pode mandar.
1: É o 17?
0: É o 17.
1: E é verdade que não, 4 músicas é o mínimo. Se você quiser mandar mais, pode.
0: Pode, fica à vontade. Durante o final de semana todo, você...
1: 8 pode?
0: Pode. 12 mas vai pode. Mandando 4 e, tá. E a hashtag.
1: 12 pode?
0: Pode.
1: 18 pode?
0: Pode.
1: 19 pode?
0: É, aí é de 4.

0: tubarão, boa, tem um monte de coisa.
1: Então manda a mensaginha de áudio pra gente te colocar aqui no ar.
0: 94399-9130.
1: Eu vou de Espanha.
0: É Espanha, Espanha. Olá, evidentemente. Torcer o quê?
1: Não, é Argentina.
0: Você vai torcer pra Argentina?
1: Argentina.
0: Ah, sai daqui, garota.

0: 27 de julho com este calorzinho voltando.
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0: Ô, time da manhã, e aí, quem leva esta bagaça?
2: Quem?
0: Argentina ou Espanha? Ó, lembre-se que o Brasil estava do lado da Argentina, né? No decorrer dos grupos, né?
2: Sim.
0: Do chameamento, tava do mesmo
2: tava
0: lado da Argentina.
2: Mesmo.
0: Se você reparar, daquele lado, quem ganhava, perdia na próxima.
2: Verdade.
0: Brasil ganhou do Japão, perdeu pra Noruega. Noruega perdeu na próxima. Depois,
2: e assim sucessivamente.
0: Inglaterra perdeu na próxima.
2: Foi indo de arrasta. Cada
0: Argentina
2: um que veio,
0: é sua vez.
2: Argentina.
0: É sua
2: na...
0: vez agora,
2: quem
0: Argentina.
2: Será?
0: Você é o próximo, Argentina.
3: Bom dia, Rádio Disney. Aqui é a Thalita. Vocês estamos com alegria, de férias com meu pequeno.
0: Opa!
3: Quero muito esses ingressos, porque manter criança em casa é difícil, hein? Ajuda aí, hein, Rádio Disney?
0: Tô correndo.
3: E olha,
0: manda.
3: Eu acredito na Espanha.
0: Espana?
3: Né, o potencial dela. Porém, como o jogo já tá pago, então eu acredito que quem vai levar é a Argentina, né?
0: Boa.
3: Quem compra, ganha.
0: Eu gostei dela.
2: Tô
0: correndo, viu? Concordo.
4: Bom dia a todos da Rádio Disney. Bom, meu ponto de vista, eu acho que a Argentina... tá mais que merecido ganhar a Copa.
0: Ah, é?
4: Jogaram muito. E é isso. Pra cima, Argentina. Campeão.
2: Opa!
4: Que é o Dalton do Grajaú. Um abraço.
0: Valeu,
4: bom dia.
0: Sextou. Abraço. Uma coisa é fato. Os caras têm raça.
2: Tem.
0: É a sul-americana. A raça de uma equipe sul-americana. Mas eu vou te falar que eles fizeram viradas impressionantes.
2: Pois
0: jogaram.
2: É.
0: São raçudos.
2: É uma dica que eu vou dar pra Espanha. Se tiver ganhando de 2-0...
0: Não pausa.
2: Não pausa, não.
0: É.
2: Só vai. Porque
0: mas
2: em 5 minutos eles
0: os caras mudam. Os caras são
2: raçudos.
0: Mas a Espanha não perde um jogo a 40 partidas.
2: Minha nossa.
0: A Espanha não tomou gol nessa Copa.
5: Bom dia, Su. Bom dia, Serginho. Espanha vai ganhar de lavada da Argentina. Sou a Giliane. Rádio Disney é tudo.
0: Tudo. Valeu, valeu. Assim esperamos. Eu acho legal o pessoal torcendo pra Argentina. Mas vale lembrar uma coisa.
2: O quê?
0: Nenhum argentino torce pra Brasil. Nenhum. Você vai lá na Argentina e fala, eu torcer pro Brasil, aí sou só pro Brasil. Nenhum, porque tem a rixa lá.
2: Não, vai a Argentina ganhar.
0: Não, que isso, garota? Que isso?
2: Vai, você tá torcendo pra Espanha.
0: Eu tô torcendo pra Espanha, sempre, desde criança. Eu nasci com a bandeira.

0: Jesus canta comigo, hein?
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0: tímida amanhã.
1: O quê?
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1: 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Então, toda vez que você ouvir Harry Styles aqui na Rádio Disney, manda pra gente no nosso WhatsApp a hashtag Me Leva Pro Show.
0: Muito simples assim, hein? Muito
1: fácil,
0: simples assim,
1: fácil.
0: Hein? Tá querendo, tá disputado, todo mundo quer e você
1: já
0: consegue
1: manda,
0: aqui.
1: Já manda agora.
0: E daqui a pouco eu vou mandar. Rodrigo Campos já separou
1: também,
0: um monte de música aqui. Também, vai tocar,
1: também.
0: Vai tocar.
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0: Seguinte, agora 9:25, time da manhã. 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
11: Marco Luque com Together aqui no ar, continuando a programação da Rádio Disney. Bora pra pergunta.
12: Olha a mensagem.
13: Oi, Rádio Disney, eu sou a Mariela, sou de São Bernardo do Campo, eu sou médica. Marco Luque, me ajuda, o que fazer com as famílias que já vêm com uma enciclopédia quando vêm ao nosso consultório? Me ajuda.
11: Bom, a pergunta tá no ar. Quem vai responder isso pra nós? Gira, Roberto.
14: Mustafari.
15: E aí, Mariela? Bom, nesse caso, incentive a leitura, né? Indique a biblioteca mais próxima e sugira uma leitura em grupo. É uma forma da família sair um pouco das telas, evoluir espiritualmente, desfrutar de algo que somente esse local pode lhe proporcionar, o silêncio. Aliás, eu passei minha vida inteira frequentando diariamente a biblioteca municipal da minha cidade e eu nunca li uma página sequer, papá. A simples tentativa de leitura já me dá um soninho que não tem como eu explicar, pai. Aí quando eu vejo, já fui. É o melhor lugar, porque pra um cochilo, né? É melhor que hotel. As bibliotecas tinham que ser visionárias, pai. E prender umas redes, sabe? Entre as prateleiras. Rapaz, seria o próprio paraíso. Dormir num lugar onde o barulho é proibido, pai. Não tem nem mosquito lá. Melhor que a praia, até. Que tem aquele mar que fica enchendo o saco da gente. É chuá, chuá daqui, chuá dali. Não para nunca aquela onda. Nem de noite ela para. Bom, a não ser que você ronque, né? Ou tenha apneia, porque, pai, aí você é expulso da biblioteca na base da livrada na garganta, viu, babá? E com razão, né, babá? Aliás, o bocejo já chegou aqui, já estamos de volta. Aqui, ó. Rádio Disney. Lê, pai. Estudem.
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0: 4 músicas e mandar pra cá. Quanto mais, melhor.
1: Com certeza.
0: Eu
1: lembro final
0: que
1: de semana, sua playlist tá garantida e ainda concorrendo ao iPhone.
0: Eu lembro que no último que teve do iPhone, tinha gente com 30 sequências.
1: Não, mas tinha gente com milhares de
0: sequências.
1: Cara,
0: fez a rádio escuta, tá certo.
1: Exatamente.
0: Vale ou não vale um iPhone 17?
1: Com certeza vale.

0: nenhum, parcelou em 36 vezes.
1: Oiê, bom dia, Rádio Disney. Aqui quem fala é a Vlairã. Eu falo de Diadema. Estamos aqui em casa muito na torcida para que a Espanha ganhe de 2-1. Será que vai rolar, Rádio Disney? Será?
0: Estamos torcendo. Eu estou com você nessa. Eu estou com você.
2: Vai, Argentina.
0: Na segunda-feira queremos gritar juntos.
3: Buenos dias, Su. Buenos dias, Serginho.
0: Bom dia.
3: Aqui é Luciana de Interlagos. Olha, tô com o coração dividido aí entre Espanha e Argentina. São dois países que eu gosto muito. Me gusta mucho.
2: Me gusta.
3: Mas vou ficar com a Argentina.
0: Argentina.
3: Argentina vai marcar 2-1 e vai levar essa taça,
0: eita,
3: hein? Rádio Disney é tudo.
0: É tudo. Uma coisa tem que ser dita aqui.
2: O quê?
0: Vai ser um jogo bonito.
2: Olha, eu acho que vai ser 3-2.
0: Pra quem?
2: Pra Argentina.
0: A
2: Argentina vai virar.
4: Dia, Rádio Disney, aqui quem fala é a Annalise. E Rádio Disney, eu acho, tenho quase certeza que a Argentina leva esse jogo, hein?
0: É, né, mano?
4: Já me coloca aí que eu quero ganhar esse ingresso,
0: tá,
4: hein?
0: Bom.
4: Rádio Disney é tudo.
0: Vocês me deixam triste.
2: Por não. Não. Vai ganhar, você vai ver.
0: Argentina
2: 3-2 de virada.
0: Lá fúria. Ia mal.
2: Ia mal
0: não vai, vai me deixar mal.
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0: turma fica servindo música boa na hora do almoço, Rodrigo.
1: Acompanha, galera. Horário do almoço é nós, hein?
0: Ah, sim.
1: Horário do almoço é nós, hein?
0: Lá, como é que participa, garoto?
1: É só chamar no WhatsApp da Rádio Disney 943-9991-30 e fale assim, ó. Boa tarde.
2: Boa tarde.
0: Ah, eu quero pedir uma música na hora do almoço, junto com o meu PF de frango.
1: Exatamente. Tá certo, então. Hoje é sexta-feira, hoje é o dia de pedir várias coisas. Hoje, hambúrguer.
0: Hoje, bom. Sexta é dia do lixo.
1: Hoje
0: eu dou uma bela na escorregada na dieta.
2: Você escorregou ontem.
0: Não, você não vem, não.
2: Não, lá.
0: Você
2: não vem, não. Escorregou ontem, não. Comeu.
0: Eu tinha tomado uma bronca, eu falei, eu vou comer um hambúrguer.
1: Quando você toma bronca, você desconta no hambúrguer.
0: Eu quis descontar ontem, aí pronto.
2: Ai, ai.
0: Ô, garotinha.
2: Oi, garotinho.
0: Queremos saber que o passageiro 5 estrelas, ele precisa vir pra rádio logo.
2: Precisa.
0: Daqui a pouco ele precisa estar aqui. E ele vai, eu sei que ele vem hoje.
2: Ele vem?
0: Ele vem. E ele vem com um monte de voucher aí. Ele quer flagrar a turma.
2: Vai pegar o voucher aqui na Rádio Disney e vai pra região da ZL.
0: ZL?
2: Tatuapé.
0: Tatuapé bom.
2: Ali no metrozinho da Metrô? Região,
0: Shopping
2: do Tatuapé.
0: Isso. Tá acumulado, tá normal.
2: Tá normal
0: tá
2: hoje.
0: Tá normal.
2: Isso.
0: Ô, Rodrigo Campos.
1: Tatu de carro?
0: Tá a pé.
2: Ele tá a pé.
0: Tatuapé.
2: De carro, só o passageiro 5 estrelas que vai pegar o carro.
0: Ele deixou no carrão e depois
1: a pé.
0: Aí depois Tatuapé.
1: Nossa,
2: minha,
1: nossa.
2: Vamos de prêmio, por favor. Ingressos pro aquário, pra quem tá de férias, curtir.
0: Dá o quê?
2: Simone de Jesus Garcia, final do telefone 8756.
0: Simone de Jesus. Tá de levando aí, viu, Simone? Vai pegar até o pinguim no colo lá, tem cereja. Já foi no aquário? É perto da sua casa.
1: Não foi ainda.
0: São Paulo. Não foi, garoto.
2: Foi.
0: Puxa.
1: Piranga?
0: É, Piranguinha ali, perto da casa de café ali, porque lá...
1: Preciso ir lá,
0: tem
1: então,
0: sereia, viu?
1: Sereia?
0: Tem sereia, tem tubarão, tem pinguim.
1: Aí o pai tá de boa.
0: Pinguim, lontra, aquela lontra. Lontra fede, viu?
1: É?
0: Ô, lontra fede.
1: Nunca cheguei perto de lontra.
0: Joga a lontra na água e dá uma cheirada pra você ver depois. Mas que fede. Não, você vai no zoológico, a lontra é fedidona lá. É bonita, fica com o rabinho ali e tal, mas fede que é coisa.
2: Minha nossa,
1: ele ama,
2: não,
1: que gospe
2: não,
1: na cara.
2: Não.
0: Hã?
1: Ele ama.
0: Ele ama,
2: é.
0: Essa não tem no aquário.
1: Será que
2: essa daí
1: cara?
2: Tinha um dia aqui na perto da Rua Augusta aqui. Tinha uma passeando.
1: Será que cuspir na sua cara?
0: Como? Ali ama a avulsa, dando um rolezão?
2: Aham.
0: Sozinha?
2: Não, com a pessoa, com o tutor, sei lá.
0: Tinha um cara, tem uma lhama de pet?
2: Tinha.
0: Nossa senhora.
2: Tirei foto e tudo.
0: Da lhama ou do
1: dono? Não cuspiu na tua cara, não?
0: Hã?
2: Ela tava meio que ameaçando ali.
0: Sei.
2: Passeando ali, você vê.
0: Gente, vocês sabem, né?
2: O quê?
0: Que o iPhone voltou.
2: Com certeza.
0: 17, hein, Rodrigo?
1: Opa,
0: igual esse que você tem aí, ó.
1: Tem um laranjinha online pra galera, hein?
0: É.
1: Final de semana, né? Tem que anotar as músicas. Quatro músicas. Quatro, da playlist.
0: Coca-Hashi que manda?
2: Esse iPhone é meu.
0: Ah lá, simples assim.
2: Simples assim.
0: Tá com o celular fechado aí, aproveita
1: não,
0: e me fala
1: filho,
0: a pauta.
1: Aqui, você acha que eu tô... Te conheço, senhor Serginho Braghi. 20 anos que eu te conheço.
0: É verdade, bastante tempo, hein?
2: Fala as fofoquinhas.
1: É. Vamos falar que se Paluma Santana vai tocar no casamento do Cristiano Ronaldo.
2: Eita!
0: Olha só.
1: Será? Não sei, olá. Vamos contar.
2: Olá. Pode ser que tenha.
1: Lázaro Ramos estava na Argentina no jogo da semifinal, ficou preso no meio da galera comemorando no obelisco.
2: Mentira.
1: O cara não conseguia descer pra comer, teve que almoçar bolacha, né? E tem uma brasileira que vai torcer, disse que vai torcer pra Argentina e a galera tá metralhando ela.
2: Quem é a nossa?
1: Então, nós vamos contar daqui a pouco.
2: Agora,
1: tá curioso.
2: Agora
1: vou ter que ficar
2: aqui pra
1: ficar no carinho da audiência.
0: Final de semana todo mundo trabalha, né? Então é nóis, todo mundo.
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1: Rádio Disney, faltam 5 minutos para as 10. Bom dia!
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1: Olha! Cada dia mais pessoas chegando. Você sabe, né? Tá todo mundo na Rádio Disney. Oi, oi, oi, oi! Sextamos, turma. Agora é Rodrigo Campos e Keila Gimenez. Dentro do seu radinho, bora começar a contar os babados, os causos, tudo da vida dos famosos e ganhar presentes na Rádio Disney. Vamos nessa!
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1: Estamos chegando, Keilinha, e é sexta-feira, hein, Keilinha? É sexta-feira! Bora lá, Keilinha Gimenez, oh, minha potência! Olha só, Keila Gimenez, é o seguinte, vamos nessa. Começa a Farma Aura, Keila Gimenez, vamos lá, Farma Aura e joga a... Seca, vamos começar a secar a Argentina. Não tô acreditando no que aconteceu no jogo da Argentina com a Inglaterra e, domingão, você sabe como é que é, né? Estaremos aqui secando.
22: A culpa é do Mick Jagger, pé frio.
1: Nossa, é mesmo, Keila Gimenez?
22: Ele tava lá
1: no jogo, só pode ter sido ele, Keila Gimenez.
22: E eu fiquei com pena do David Beckham, ele saiu chorando.
1: Ah, tadinho.
22: Tadinho. Nossa, eu queria estar lá pra consolar ele, tão bonitinho. Mas eu já tô farmando aura.
1: Farma aura.
22: Seja lá o que isso for. Pro Messi ir embora pra casa dele sem a taça.
1: Ó, farma mais um pouquinho da aura aí, Keila Gimenez. Vai farmando a aura, que é pra Argentina ir embora aqui.
22: Ai, tem que torcer pelos seus irmãos. Que irmão? Eles não são meus irmãos, coisa nenhuma.
1: É isso aí, tchau. Oh, meu Deus, quero só ver domingão esse jogo. Keilinha do céu.
22: Ó. Eu, antes de falar do jogo, eu vou falar muita coisa de Copa, tá? Porque não acabou, tá? Vai acabar domingo, mas não acabou. Eu vou falar se é verdade que o Luan Santana vai cantar no casamento do Cristiano Ronaldo.
10: Ô, louco!
22: Oh, é, o Cristiano foi embora pra casa, mas ele quer casar.
10: Ganhar outro relojão do Cristiano Ronaldo, será? Talvez?
22: É, pode ser, hein? Vou contar também quem é o famoso que viveu o pesadelo do torcedor brasileiro. Imagina só você ficar preso no meio da comemoração da Argentina. Na Argentina.
10: Meu, isso é um perigo, hein?
22: Esse famoso sofreu. Também falando em Argentina, eu vou contar quem é a famosa brasileira que tá sendo detonada porque ela falou que vai torcer pro Messi. E aí a galera não tá pegando leve não, viu? É, o pessoal não perdoa. Também vou falar quem é a famosa que liga todo dia pra filha pedindo um neto. Coitada da filha dela, gente. Todo dia ela liga. E também é o fim de um mistério. Eu descobri por que que o Lenny Kravitz malha de calça jeans.
10: Ele, não, peraí, ele treina usando calça jeans, que ele é de menos, não dá.
22: Ele faz abdominal, ele faz flexão.
10: Vixe.
22: Ele faz agachamento de calça jeans.
10: E não rasga calça jeans.
22: Não rasga, não rasga, e tem um motivo.
10: Gente, estamos apenas começando. Vamos nessa!

0: do Disney é tudo. Assim estamos, hein? Deixa eu falar uma coisa, eu tenho aqui um par de ingressos pra curtir Retrocom, vai rolar nos dias 24, 25 e 26 de julho no Expo Center Transamérica. Você quer ir dar esse rolezinho? Quer curtir a Retrocom? Vai ser da hora, hein? Manda o Whats, já pertinho das 11, tá na mão, 943-9991-30. Boa sorte, tá?
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0: Vamos nessa, Keilinha Gimenez. Abriu os trabalhos aqui, né, Keilinha?
2: Pois é, olha, vai rolar um casamento. Ele foi embora da Copa, né? O Cristiano Ronaldo teve muita chance lá com Portugal, foi eliminado, foi embora. Ele, a noiva dele, a Georgina, com aquele diamante gigante, a mão dela até fica pesada, assim, de tão pesado que é o diamante que ela ganhou de noivado. E se a galera tá achando que ele tá enrolando a moça pra casar? Não, viu, gente? O casamento vai sair e é logo. E dizem que Cristiano Ronaldo e a família dele é tão fã da música brasileira que ele está querendo contratar um cara que já cantou nas festas dele, o Luan Santana, para cantar no casório dele com a Georgina.
0: Olha, será que estaria incluso no cachê mais um Lolex?
2: É, da outra vez o Luanzinho cantou e ganhou, além do cachê, um relojão, né?
0: E é o relógio, hein, Keilin Gimenez?
2: É, teve uma vez também que o Gustavo Lima cantou lá, acho que numa festa da irmã dele, alguma coisa assim. O Gustavo Lima saiu também, com um belo cachê e um presentão, viu?
0: Puxa, se ele quiser um locutor aí pra dar animada, né?
2: Podia contratar a gente pra animar o casamento, né?
0: É, o cachê e o relógio também, né?
2: De cerimônias, imagina a gente casando, o Cristiano Ronaldo.
0: Olha, você já pensou.
2: Acho que não ia dar muito certo, não.
0: Ia virar zoeira, Keilin Gimenez.
2: É, ia virar zoeira. Ó, falando em jogador de futebol, daqui a pouco eu vou contar quem é o famoso brasileiro que viveu o pesadelo de todo torcedor do Brasil. É um pesadelo, o cara ficou preso no meio da torcida da Argentina.
0: Gente, segura aí.

0: Jovem, Rádio Disney é tudo, cada dia mais pessoas chegando. Esse é o Doce Encontro.
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0: Keila Gimenez, é o seguinte, eu quero saber que história é essa. Mas vai farmando a aura aí. Vamos secando a Argentina, Keila Gimenez.
2: Eu tô tentando, né? Mas, gente, eu fiquei com pena desse famoso brasileiro.
0: O que aconteceu?
2: Porque, assim, o brasileiro, ele é difícil aquele que torce pela Argentina, né?
0: Pois é.
2: Mas esse famoso viveu o pesadelo. Ele foi fazer um trabalho na Argentina justamente no dia do jogo que a Argentina classificou pra final da Copa. Ele tava ali, do lado do obelisco, ali bem na praça maior ali da Argentina. Ele não conseguia sair do hotel de tanto argentino que tinha comemorando na rua. Ele não conseguiu sair pra jantar. Se ele falar que é brasileiro, então, aí piorou bastante, né? Ele disse que ele ia jantar bolacha no hotel, porque não tinha condição de sair do hotel, de tanto torcedor argentino que tinha na rua.
0: Nossa, ali é lota. Imagina, meu Deus, se a Argentina
2: ganha
0: essa Copa.
2: Eu não contei quem é, né? Eu esqueci, é o Lázaro Ramos. Foi o coitado do Lázaro Ramos que passou por isso. Ele fez um vídeo divertidíssimo falando, gente, eu tô preso no meio da torcida da Argentina. E tava mesmo.
0: Mas também foi pra lá bem no dia do jogo da Argentina, pô.
2: Eita, né? No meio do furdúcio, né? Bom, falando em argentino, tem uma famosa brasileira que tá torcendo pelo Messi e a galera não tá pegando leve, não.
0: Eita, peraí, turma!
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0: 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Rádio Disney, bom dia, são 10h28.
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0: Vamos nessa, turma, tamo de volta, hein? Bom dia pra geral, sextamos! Aqui é Rodrigo Campos e Keila Gimenez, estamos juntos e dentro do seu radinho.

0: Jason Mraz, que a gente gosta, aquele clássico. Turma, já mandou o WhatsApp? Não, dá tempo ainda, tá? São, deixa eu ver, 10h39, já pertinho das 11, eu tenho ingressos, par de ingressos, pra você curtir a Retrocon. Vai rolar nos dias 24, 25 e 26 no Expo Center Transamérica. Rolezinho, Retrocon é da hora demais, né? 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
0: Ok, Keila Gimenez. Tem famosa que vai torcer pelo Messi. Que história é essa, Keila Gimenez?
2: Famosa brasileira, né?
0: É?
2: Esse é o detalhe. Por isso que ela tá apanhando muito nas redes sociais. Imagina, assim que a Argentina se classificou, alguns brasileiros ficaram desolados e a Carolina Dickmann foi pras redes sociais comemorar.
0: Olha isso aí.
2: Dizendo que ela tá fechada com o Messi, que ela sempre torceu pela América do Sul. Veja bem, todos os famosos falando que estavam torcendo pra Inglaterra, os famosos brasileiros, né? E a Carolina Dickmann torcendo pelo Messi, pela Argentina e pela América do Sul. Eu nem lembro que a Argentina fica na América do Sul quando a Argentina tá jogando. Que essa história de ser irmão. A única coisa que eu lembro da Argentina é que eles têm um alfajor bom, doce de leite, carne. Essas coisas são boas. Mas o Messi eu não vou torcer. E a galera foi pras redes sociais bater muito na Carolina. Mas ela não arredou o pé, não. Que domingo vai torcer pelo Messi.
0: É do contra, né? Carolzinha é do contra. Fazer o quê, né? Olha, tem uma coisa muito boa da Argentina também, que nem o churipan. Coisa delícia, hein?
2: Churipan é gostoso, hein?
0: Olha, deu fome.
2: Mas eu prefiro o alfajor.
0: É bom assim, também.
2: De gosto. Tudo na Argentina, o que eu mais gosto é alfajor.
0: Eu gosto também do churrasco. O argentino sabe fazer carne gostoso, hein? Ave Maria.
2: Sabe, né? Mas do Messi eu não gosto, não. Quer dizer, eu queria que ele fosse brasileiro.
0: Olha, eu vou fazer o seguinte. Domingo, assistindo o jogo, a final da Copa, eu vou tomar um gazpacho torcendo pra Espanha, Keilinha.
2: É isso aí. É, todo mundo torcendo pra Espanha. Quer dizer, quase todo mundo menos os argentinos e a Carolina Dickmann, né? Daqui a pouco, eu vou contar quem é a famosa que liga todo dia pra filha pra pedir um neto.
0: Opa, segura aí, turma!

0: Rádio Disney é tudo Henrique e Juliano. Rancorosa. Oh, é muito amor, hein? É muito amor, hein?
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2: Keila Gimenez, nós estamos todos curiosos aqui pra saber quem é essa famosa que liga pra filha que também é famosa e ela quer ser vovó. Que história é essa, Keilinha?
3: Gente, mas não é que ela liga de vez em quando. A filha não mora mais com ela, já é casada, mora na casa dela. Mas ela liga todo dia, Rodrigo. Ela todo dia liga pra filha e pergunta: quando você vai me dar um netinho? Sabe quem é ela?
2: Quem que é, Keilinha?
3: A Xuxa.
2: Olha, ela tá com saudade Xuxa. Dos baixinhos.
3: Ela liga todo dia pra pobre da Sasha e fala: vai lá, minha filha, faz um sachinho. Faz alguma coisa, eu quero um netinho. Aí diz que a Sasha nem leva mais a sério as cobranças da Xuxa, mas que todo dia ela lembra a Sasha que ela quer ser a avó, que uma hora ela vai conseguir.
2: Tá com saudade dos baixinhos, show da Xuxa, aquele
3: aí
2: gente.
3: A Xuxa vai ser uma avó incrível, né? Porque ela foi uma mãe muito bacana, ela fala que sempre gostou de criança, e agora vó não tem aquela obrigação de educar. Tem aquela coisa de fazer tudo que o neto quer, né? Imagina só. Ixi, fazer a festa.
2: Pai e mãe bota na ordem e vô e vó tira do castigo.
3: Né? É sempre assim. Eu sou apaixonada pelos meus avós maravilhosos. Bom, daqui a pouco eu vou... Ah, Rodrigo. Rodrigo tava querendo saber isso, hein? Por que que o Lenny Kravitz malha de calça jeans?
2: Mas olha, como é que... Segura aí, turma!

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0: Keila Gimenez, estamos chegando naquele nosso momento de dar beijo, bye bye, mas antes de tudo, quero saber qual é a proeza do senhor Lenny Kravitz que treina de calça jeans. Que negócio é isso, Keila Gimenez?
2: Pois é, Lenny Kravitz, que muita gente não sabe, é sogro do Harry Styles, né? O Haroldinho cheio de estilo. É, ele tá namorando, né? A Zoe Kravitz, filha do Lenny. E Lenny é conhecido por ter aquele shape em dia aos 62 anos. Ele é todo rasgado, gente. Ele é bem definido. Mas ele tem uma peculiaridade. Ele malha de calça jeans. E a galera queria saber como é que, por quê? Ele falou assim, ele acostumou, ele disse que ele malha em qualquer lugar. É, ele tá de calça jeans, ele não vai trocar de roupa. Então que ele vai, ele fica de calça jeans. Deu vontade de fazer umas flexões, ele faz. Deu vontade de fazer abdominal, ele faz. E ele diz que é uma calça jeans que ele usa nos shows. Então ela já tá meio assim, não tá apertada, entendeu, Rodrigo? Ela não vai rasgar, porque ela já tá meio flexível. Que ele usa pra dançar no show. Então é uma calça jeans específica, já meio velha.
0: Tá laciada.
2: Calça jeans já gasta? Laciada. Essa é a palavra. Mas treinar de calça jeans, ô povo esquisito, né, esses famosos, né?
0: Não, pelo amor de Deus, ô, quem é de... Não, é assim. Vamos embora ouvindo Lenny Kravitz, então, Keila Gimenez.
2: Eu queria ir na casa do Lenny Kravitz. Convida. Um beijo, Rô, pra você. Um beijo pro Lenny Kravitz. E um beijo pra galera da Rádio Disney.
0: Um beijo, Keila Gimenez. Nossa, ó, clássicos Rádio Disney, sempre 10 da noite, hein? Clássicos Rádio Disney. Turma, deixa eu falar uma coisa. Quem vai levar o presentão agora pra curtir Retrocon, marca aí, hein? Vai rolar nos dias 24, 25 e 26 no Expo Center Transamérica. E quem vai nesse rolezinho agora é você. Maria Beatriz Figueiredo, Neves Wong, final do fone 9030. Eita! Partiu Retrocon. A gente vai entrar em contato e mandar os convites, tá bom? Ó, vem aí Desafio Rádio Disney. 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
0: Rádio Disney, faltou um minuto para as 11.
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0: É isso aí, é tudo. Cada dia mais pessoas chegando na Rádio Disney. Sextamos, gente. Sextamos.

A Nayane vai levar essa caixa de som Aiva. Tô esperando você, 943-99-9130, hashtag desafio Rádio Disney, e vamos embora. 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

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Gente, sabe quem voltou? Presta atenção, olha aqui pra mim, olha pro radinho, olha aqui. Sabe quem voltou? Presta atenção, o iPhone 17, o laranjinha tá aqui. iPhone 17 tá de volta. Bora ganhar esse iPhone 17? Olha, tem cada vez mais gente chegando pra curtir o final de semana aqui da Rádio Disney. 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

0: cada dia mais gente chegando. Tá todo mundo na Rádio Disney. Sextamos, turma. Deixa eu falar uma coisa pra você. Eu vou dar um giro rapidão aqui e vou te ligar, tá? Você tá afim de testar os seus conhecimentos? Tem um presentão. O grande campeão dessa semana no Desafio Rádio Disney vai levar uma caixa de som Aiva. E pra galera que manda o WhatsApp durante o Desafio Rádio Disney, hoje tem sorteio de Earbuds Aiva. Tem presente pra todo mundo. E eu tô batendo o olho aqui na bateria de perguntas. Olha, tá moleza, hein? Tá moleza, hein? Tá sexto. Bora testar os conhecimentos? 943-99-9130, hashtag Desafio Rádio Disney. Manda ver que eu vou te ligar já já.
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0: 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São 11h27.
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12: 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Bora começar o desafio!
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14: Bora lá que vocês estão! Bora lá que estamos, hoje é a grande final. Quem será que vai levar essa caixa de som Aiva? Quem será que vai levar? Alô, Claudinei, bom dia!
15: Bom dia.
14: E aí, meu mano, como é que você está, Claudinei?
15: Tudo tranquilo.
14: Tranquilo e calmo. Sextou, né, meu filho? Tranquilo e calmo, naquele modelão. Claudinei, tá falando da onde, mano?
15: Falando aqui da Zona Leste, Itaquera.
14: Itaquera, Zona Leste, tá ligado, é nóis, né? Claudinei, seguinte, você tem uma missão aqui. A Nayane ontem gabaritou, ela fez 100 pontos, então você tem que empatar com ela pra gente ir pro critério de desempate, que é o tempo de resposta. Quem for mais rápido vai levar hoje a caixa de som Aiva, beleza?
15: Vamos lá, vamos tentar.
14: Vai dar bom. Você tá em casa ou tá no trabalho?
15: Em casa com a minha filha agora.
14: Você tá com a sua filha? Beleza. Então vamos nessa. Capricha pra galera que manda o WhatsApp durante o Desafio Rádio Disney. Hoje tem sorteio de Earbuds Aiva. Tem presente pra todo mundo. Claudinei, agora é nóis.
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13: Pergunta 1. Valendo 10 pontos.
14: Tô bem. Claudinei, eu quero saber. Qual desses heróis é o rei de Wakanda? Homem de Ferro ou Pantera Negra?
13: Tempo.
15: Pantera Negra.
14: Aê, garoto. E foi rápido, hein?
15: É, e foi rápido. Fácil, né?
14: Gostei assim, tem que ser assim, tem que ser rápido, porque se você gabaritar e empatar, na hora do critério de desempate, o tempo conta, hein? Vamos nessa!
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13: Pergunta 2. Valendo 30 pontos.
14: Tudo bem! Essa aqui você pode chutar, se você souber, boa. Se não, chuta, dá um chutão. Eu quero saber, Claudinei, qual é o ano de lançamento de Luca?
13: Tempo.
15: 2012.
14: Não. 2011. Calma, não. 2021, rapaz. Ai, ai, ai, rapaz.
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13: Pergunta 3, valendo 60 pontos.
14: Vamos nessa. Claudinei, qual é o nome real da feiticeira Escarlate?
13: Tempo.
15: Escarlate.
14: Como?
15: Não.
14: Ah, é a Wanda, mas acabou o tempo.
15: Puxa, mas tá bom.
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14: Claudinei. A boa é que você tirou o perfect. Fez 10 pontos, não saiu zerado. Isso é importante.
15: Ai, graças a Deus. Menos mal.
14: Quer mandar abraço pra alguém, Claudinei?
15: Cara, quero mandar um abraço pra minha filha que tá comigo aqui. Ela só tem 9 anos, é a Lavinha.
14: Boa, um beijão pra filhona. Bom final de semana, Claudinei.
15: Eu te agradeço. Obrigado, Rádio Disney.
14: Valeu, um abração. Poxa. Ó, é o seguinte, você tem mais uma chance hoje às 5h30 da tarde é a boa boa. Manda o WhatsApp 943-999130 com a hashtag Desafio Rádio Disney e boa sorte, tá? Por enquanto, Nayane tá na frente com 100 pontos. Se ninguém empatar com ela, quem vai levar a caixa de som Aiva é ela. E pra galera do WhatsApp, não esquece do sorteio do Earbuds Aiva!
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14: É, meu filho, vai pensando. Bom dia pra geral. Cestamos, gente, graças a Deus. Bora curtir Henrique e Juliano? 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

Rádio Disney é tudo Billie Eilish, Birds of a Feather. Eita! O Haroldinho cheio de estilo da vida. É assim que aquele Jimenez chama o Harry Styles. É o nosso Haroldinho cheio de estilo. Você tá afim de colar no show do Harry Styles? Claro que você quer, né? Turma, é o seguinte, deixa eu te explicar um esquema da hora. Imagina você curtir Harry Styles com um acompanhante. Já vai imaginando. Bom, fica aqui nos 91.3, porque toda vez que tocar Harry Styles na Rádio Disney, você corre pro WhatsApp e manda a hashtag me leva pro show. 943-99-9130 e boa sorte, tá bom? Já pode mandar a hashtag agora. Inclusive, não desgruda aqui dos 91.3, porque toda vez que rolar Harry Styles, você manda a hashtag e a partir de amanhã, sabadão, até o dia 23 de julho, todos os dias tem ingresso pra você e o resultado sai sempre 6 da tarde, tá bom? Tocou Harry Styles, corre pro WhatsApp Rádio Disney 9 9 4 3 9 9 91 30. Eu já ia mandar 91.3, tô ficando doido, é muita coisa na cabeça do Titio Caduco aqui, né?

0: Smith, Stay With Me. Muito chique, hein? Muito chique, turma. Ó, se prepare, hein? Vou dar um giro rapidão, vai começar o WhatsApp liberado e bora começar a nossa tarde Rádio Disney. 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
0: Rádio Disney, faltam 3 minutos para o meio-dia.
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8: Fala, meus amigos. Hoje eu me despeço de vocês com muita tristeza. E olhando para o começo dessa Copa, eu vejo o quanto foi bom passar esse tempo aqui com vocês na Rádio Disney, dividindo aí um pouco das minhas ideias, do meu conhecimento. Foi muito legal. Se eu pudesse fazer uma radiografia de tudo que eu vi nesses dias, é que o mundo novo está tentando apontar pragmatismo das relações. É o pragmatismo dos negócios. As coisas muito engessadas. Precisa dar lucro rápido, de qualquer maneira. Mas a gente viu que uma dose alta disso deixa a vida muito sem graça, deixa a vida óbvia e nem sempre vai te levar pra final esse negócio. Estuda mais, meu amigo, trabalha mais, com mais eficiência, busca conselheiros, reavalia seus planos e nunca deixa de dar um passo atrás antes de seguir em frente desesperadamente. Mas claro, não perde sua fé, nunca deixa de acreditar que um novo dia melhor virá, porque as perspectivas mudam e você sai do desespero pro sucesso de uma hora pra outra. Mas nunca deixa de fazer sua parte, tá? Nunca deixa a bola cair. Desse jeito, eu tenho certeza que a Copa do Mundo da vida pessoal vai ser muito mais fácil de jogar. Um grande abraço, meu amigo, e nos vemos por aí.
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2: 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Aê! Bora lá! Boa tarde pra geral! Seja muito bem-vindo, tá começando a nossa tarde, Rádio Disney. É tudo!
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2: Aê, potência, bora aqui, bora aqui. Olha só, minha turma. Boa tarde pra geral. Está começando a nossa tarde aqui na Rádio Disney. Bom, é o seguinte, você pode começar a pedir música. Já estou de garçom, o garçom mais gente boa de São Paulo, né? Eu. 943-99-9130. Vou servir a galera. Pede sua música, manda beijo, manda abraço. Vai concorrer a par de ingressos pra curtir Família no Parque. Família no Parque é um rolezão, hein? Aproveitar que estamos em clima de férias. Tem infláveis gigantes, tem tirolesa e muita diversão pra você curtir com toda a família. Os ingressos valem para os finais de semana de julho. Beleza? Bora começar os trabalhos? Quem é que vai falar comigo? Alô, alô, boa tarde.
9: Boa tarde, a Disney, sou Verônica Santana, da Zona Norte de São Paulo, e eu quero ouvir Luan Santana.
2: Demorou, Verônica. Naquele modelão. Bora começar os trabalhos.

0: Já que você gosta de rua, né?
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0: Bora, minha turma. Boa tarde pra geral. Tá só começando a nossa tarde aqui na Rádio Disney. O WhatsApp tá liberado, chama o garçom. O garçom, gente boa, né? Eu atendo a galera. Depois do Felipe e Rodrigo, quem é que vem? Boa tarde.
3: Fala, pessoal da Rádio Disney. Aqui quem fala é o William, pedreiro de Taboão da Serra.
0: Dale, William!
3: Hoje eu gostaria de escutar Ferrugem. Toca pra nós aí, meu querido.
0: Lógico.
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0: 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Bora aproveitar. 943-99-9130.
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1: Eu tô aqui, hein? Estamos na nossa tarde, comecinho da nossa tarde de sexta-feira. Sextou, em turma, graças a Deus. Nossa tarde aqui na Rádio Disney tá só começando. 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
1: Para você, o meu boa tarde.
13: Boa tarde pra geral.
1: Bem-vindo, bem-vinda. Vamos nessa? Tá começando a nossa tarde, Rádio Disney.

0: 99130. É o seguinte, turma, tem par de ingressos pra curtir família no parque, tem infláveis gigantes, tirolesa, diversão pra família toda, e os ingressos valem pros finais de semana de julho, mês de férias. Ô, oh, coisa boa! Boa tarde!
1: Boa tarde, Rádio Disney, aqui é a Raíssa.
0: Fala, Raíssa.
1: E gostaria muito de ouvir Henrique e Juliano.
0: Sim, senhora, é na hora! É na hora!

0: Sua música.
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2: Boa tarde.
3: Oi, Rádio Disney, aqui é a Uma da Freguesia do Ó. Tô presa no trânsito, mas quero ouvir muito Pensamentos Intrusivos do Thiaguinho.
2: Bom,
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2: Nem fala os Pensamentos Intrusivos, preso no trânsito não é fácil não, hein? Não é fácil não.
4: O que a gente é trouxa.

0: Agora deixa eu dar um presentão, um par de ingressos pra curtir Família no Parque. Tem infláveis gigantes, tem tirolesa, rolê pra família toda. Esses ingressos valem pros finais de semana de julho, beleza? Quem vai ganhar agora um par de ingressos pra aproveitar as férias, hein? Parabéns pra você, Joyce Campos Poclen. Final do fone, 8268. Se deu bem, Joyce! Você vai curtir Família no Parque, a gente vai entrar em contato e mandar os ingressos, tá bom? Obrigado a todo mundo que participou!
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0: Fechou? Combinado?
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0: Olha só, o Brasileirão tá de volta, hein? Na noite de ontem, o Vasco perdeu pro Vitória. 1-0 no Barradão, em Salvador. Gol da partida foi marcado por Renato Kaiser na segunda etapa da partida. Bom, com o resultado rubro-negro, agora é o décimo colocado da competição com 25 pontos. Já o Vasco chegou à quarta derrota consecutiva na competição e segue na zona de rebaixamento. Ó, nesse final de semana tem Fórmula 1, hein, fã de esporte? Grande prêmio da Bélgica rola nesse domingão, 10 da manhã, mas a partir de hoje já começam os treinos livres. Kimi Antonelli, jovem piloto da Mercedes, lidera o campeonato com 179 pontos, mas o seu colega de equipe, George Russell, segue na cola com 154, com apenas 25 pontos de diferença. Na terceira colocação está Lewis Hamilton com 147 pontos, buscando a liderança. 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
0: Rádio Disney, faltou um minuto para uma, boa tarde.
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2: 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Boa tarde, turma! Bora continuar a nossa tarde Rádio Disney. Sextou, hein? Coisa boa, sexta-feira, sua linda. Ó, eu tenho um convite pra você, trio Rádio Disney agora. Você quer escolher 3 músicas pra eu tocar em sequência na playlist Rádio Disney? Capricha. Pode pedir seu trio Rádio Disney. Vale

E pertinho das 2 da tarde eu toco suas 3 músicas em sequência e sorteio os ingressos pro Família no Parque. Combinado? Vamos nessa! Agora tem Zé Neto e Cristiano.

mandou a hashtag me leva pro show. Tá sabendo, né? Vai ter show do Harry Styles aqui em São Paulo e a Rádio Disney vai te levar com um acompanhante. Cada vez que tocar a música do Harry Styles na Rádio Disney, corre pro WhatsApp 943-99-9130. Manda a hashtag me leva pro show e boa sorte, tá? Vá se imaginando. Você e um acompanhante curtindo o show do Harry Styles, como diz aquele Linha Jimenez na nossa Hora dos Babados aqui na Rádio Disney. Haroldinho cheio de estilo. Ó, a partir de amanhã, sabadão, você vai se dar bem, porque todo dia vai rolar ingresso e o resultado sai sempre 6 da tarde, fechou? Ouviu Harry Styles? Corre pro WhatsApp 943-99-9130. Boa sorte. E a hashtag é

0: Tarde, Rádio Disney tá rolando. Tamo muito online aqui, hein? Bom, deixa eu falar uma coisa. Já já, trio Rádio Disney, você vai poder escolher três músicas que eu vou tocar em sequência, já já, pertinho das 2 da tarde, pra fechar essa hora, beleza? Vale par de ingressos pra você curtir família no parque, com infláveis gigantes, tirolesa, muita diversão pra família. Os ingressos são pros finais de semana de julho, bora aproveitar as férias. Então capricha no trio Rádio Disney. 943-99-9130.
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0: É isso aí, oi, oi, oi.

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4: Após anos de tentativas e uma carreira brilhante, Lionel Messi finalmente ergueu a Taça do Mundo em 2022, né? Numa final épica contra a França, a Argentina viu a vitória escapar e ser recuperada em reviravoltas emocionantes. Messi, com a sua genialidade, liderou o time à glória, coroando a uma jornada de superação e paixão pelo futebol. Um final de conto de fadas para um dos maiores de todos os tempos.
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0: Marco Luque com Together aqui no ar, continuando a programação da Rádio Disney. Bora pra pergunta.
16: Olha a mensagem.
17: Oi, Rádio Disney, eu sou a Mariela, sou de São Bernardo do Campo, eu sou médica. Marco Luque, me ajuda, o que fazer com as famílias que já vêm com uma enciclopédia quando vêm ao nosso consultório? Me ajuda?
0: Bom, a pergunta tá no ar. Quem vai responder isso pra nós? Gira, Roberto.
18: Mustafari.
19: E aí, Mariela? Bom, nesse caso, incentive a leitura, né? Indique a biblioteca mais próxima e sugira uma leitura em grupo. É uma forma da família sair um pouco das telas, evoluir espiritualmente, desfrutar de algo que somente esse local pode lhe proporcionar, o silêncio. Aliás, eu passei minha vida inteira frequentando diariamente a biblioteca municipal da minha cidade e eu nunca li uma página sequer, papá. A simples tentativa de leitura já me dá um soninho que não tem como eu explicar, pai. Aí quando eu vejo, já fui. É o melhor lugar, porque pra um cochilo, né? É melhor que hotel. As bibliotecas tinham que ser visionárias, pai. E prender umas redes, sabe? Entre as prateleiras. Rapaz, seria o próprio paraíso. Dormir num lugar onde o barulho é proibido, pai. Não tem nem mosquito lá. Melhor que a praia, até. Que tem aquele mar que fica enchendo o saco da gente. É chuar, chuar daqui, chuar dali. Não para nunca aquela onda. Nem de noite ela para. Bom, a não ser que você ronque, né? Ou tenha apneia, porque, pai, aí você é expulso da biblioteca na base da livrada na garganta, viu, babá? E com razão, né, babá? Aliás, o bocejo já chegou aqui, já estamos de volta. Aqui, ó. Rádio Disney. Lê, pai. Estudem.
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7: Vamos nessa, turma. Boa tarde pra geral. Aqui é Rodrigo Campos, eu continuo ao vivo e dentro do seu

0: te seguro.
1: Rádio Disney é tudo, esse é o Panda. Vamos nessa!
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1: Tá na hora, é a sua vez, vamos nessa.
3: Boa tarde, Rádio Disney.
1: Boa tarde.
3: E no meu trio Rádio Disney de hoje, eu gostaria de ouvir Shawn Mendes, Jorge Mateus.
1: Que mais?
3: E Sabrina Carpenter.
1: Demorou.
3: A Rádio Disney é tudo.
1: Um beijo.

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1: Oi, CW.
0: Oi.
1: Boa tarde.
0: Boa tarde.
1: Boa tarde, sexta-feira.
0: Eita, Glória.
1: É hoje.
0: Sextou, graças a Deus. Hein, pelo amor de Deus.
1: É bom assim, cara.
0: Como vai a sua pessoa, CW?
1: Vai ótima, e a sua?
0: Bom demais.
1: Que bom, cara.
0: Estou perto do momento de almoçar.
1: Eu estou perto do momento de começar o meu horário.
0: É isso aí, pronto, meu querido. Bom, inclusive, deixa eu passar a bola aqui pro senhor CW.
1: Sim.
0: Da Oi no Disney Plus. Agora você já está
1: aparecendo. Alô? É lá o cara? Ali, ó. Alô?
0: Disney Plus, oi!
1: Você tá bom?
0: Deixa eu dar aqui, ó, par de ingressos pra curtir família no parque, né? Tem tirolesa, tem infláveis gigantes, aquele rolezinho pra aproveitar o final de semana com a família. Quem vai neste rolê aproveitar férias, mês de julho é férias, é você, Raíssa Nascimento, final do fone 06 72. Raíssinha, parabéns, hein? A gente vai entrar em contato e mandar os ingressos. Turma, deixa eu dar um spoiler aqui, já já o senhor CW vai mandar Harry, o Haroldinho cheio de estilo, Harry Styles, na playlist Rádio Disney. Quando eu tocar Harry Styles, não esquece de mandar a hashtag, tá bombando, hein? A hashtag tá bombando, me leva pro show, tem ingressos a partir de amanhã até o dia 23 de julho. Vão rolar ingressos todos os dias, 6 da tarde, aqui na Rádio Disney. Então, ouviu? Harry Styles, manda a hashtag, me leva pro show. Dei os meus recados. Sextou, senhor CW.
1: Já vai?
0: Vamos nessa. Opa! Manda uma hashtag marotinha aí. Tchau, gente. Eu volto domingo.
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6 e aí, gente, bora aproveitar essa sexta-feira, né? Chega mais 2h09 da tarde, sextamos, o sol tá bonito lá fora, e você também chegando com a gente no nosso WhatsApp, mandando aquele alôzinho, né? 943-99-9130. Aliás, falando em final de semana, você pode estar ganhando um iPhone 17. É, já pensou aí, você causando aquela inveja boa pra geral? Todo mundo quer. Todo mundo quer. O que você vai fazer agora? Prestar atenção no final de semana, sábado e domingo, você vai anotar uma sequência com 4 músicas e vai mandar aqui pra gente pro nosso WhatsApp, tá? 943-99-9130. Quanto mais sequências com 4 músicas você anota, mais chances você tem de ganhar esse iPhone 17. Então, já aproveita, vai anotando a partir da meia-noite. Anotou a sequência com 4 músicas, manda a hashtag junto, tá? Esse iPhone é meu. E aí, pronto, cara, cruzar os dedos e torcer bastante, vai que você leva, hein? iPhone 17, todo mundo quer. Bora de Diego e Vitor Hugo.

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você. Dani Swims também, Sorriso Maroto, Ferrugem, Diego Vitor Hugo, a sua playlist pra começar muito bem com o pé direito, né? O seu final de semana chegando por aqui, você participando por aí também. Aliás, gente, pra você que palpitou aí no maior campeonato de futebol do mundo, levou presente, né? Domingão agora vai ter aí Espanha e Argentina. E quem acertou esse palpite foi a Carla Moreira Rodrigues, o Santos, fim do fone 6917. Vai assistir essa final aí numa TV de 85 polegadas.

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7: Fala, meus amigos. Hoje eu me despeço de vocês com muita tristeza. E olhando para o começo dessa Copa, eu vejo o quanto foi bom passar esse tempo aqui com vocês na Rádio Disney, dividindo aí um pouco das minhas ideias, do meu conhecimento. Foi muito legal.

0: se eu pudesse fazer uma radiografia de tudo que eu vi nesses dias, é que o mundo novo tá tentando apontar pragmatismo das relações, é o pragmatismo dos negócios, as coisas muito engessadas, precisa dar lucro rápido, de qualquer maneira. Mas a gente viu que uma dose alta disso deixa a vida muito sem graça, deixa a vida óbvia e nem sempre vai te levar pra final esse negócio. Estuda mais, meu amigo, trabalha mais, com mais eficiência, busca conselheiros, reavalia seus planos e nunca deixa de dar um passo atrás antes de seguir em frente desesperadamente. Mas claro, não perde sua fé, nunca deixa de acreditar que um novo dia melhor virá, porque as perspectivas mudam e você sai do desespero pro sucesso de uma hora pra outra. Mas nunca deixa de fazer sua parte, tá? Nunca deixa a bola cair. Desse jeito, eu tenho certeza que a Copa do Mundo da vida pessoal vai ser muito mais fácil de jogar. Um grande abraço, meu amigo, e nos vemos por aí.
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clima de férias, já tá, né? Bom demais essas férias aqui pra dar aquela relaxada. E com par de ingressos também para a Domingueira com Belo, que vai rolar dia 26 no Complexo Tempo. Chega mais, fica à vontade com seu nome completo. E pronto, boa sorte pra você. Fechou? Que enquanto isso, a sua playlist aqui nos 91.3 está te esperando. Já aproveita e aumenta o volume aí. É tudo?

2h41 desse dia 17 de julho, gente. Bora lá, hein? Fica à vontade. Aliás, final de semana tá chegando aí, você participando também de monte, porque tem presente pra você que tá aí sempre com a gente no sábado e também no domingo, gente. Ó, imagina só, aquele iPhone 17 na sua mão, hein? Bom demais, né? Pra isso, então você vai anotar uma sequência de 4 músicas, vai mandar junto aqui no 943999130 a hashtag esse iPhone é meu, tá bom? Pra você participar aí, você precisa anotar a maior quantidade de sequências com 4 músicas possíveis. Porque daí a gente vai anotar, né? A gente vai prestar atenção em você, a pessoa dedicada que você é.

0: rádio, dizem a todos, é o som de One Republic chegando por aqui pra botar ponto final nessa hora 2. Que maravilha! Bom, turma! Saindo agora pra você que participou aqui no nosso WhatsApp. Valeu demais, todo mundo. Cada vez mais pessoas vindo aqui pro 943999130 concorrendo a presente, inclusive no final dessa hora. Chegando agora pra você. Par de ingressos para a Domingueira com Belo no dia 26 de julho no Complexo Tempo. Pra você que mandou seu nome completo bonitão aqui, tá se dando super bem, viu? Alexandro Dias Rosa. Fim do fone 7575, tá se dando super bem, meu querido. Aê, Diego! Bom, vai você e mais um acompanhante. Vai aproveitar de monte aí, junto com esse rolê, junto com a Rádio Disney aqui nos 91.3. Que maravilha, hein? E você aí vai entrar em contato com a produção vai entrar em contato com você, vai explicar certinho como é que faz pra retirar o seu presente aqui junto com a Rádio Disney, fechou? E você também pode estar levando presentes pra isso, então sempre ligado, sempre curtindo muito a Rádio Disney, porque o próximo ganhador, com toda certeza absoluta, a partir do momento que você participa, hein? Pode ser você, fechou, gente? Maravilha!
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0: Cadê duas vinhetinhas? Não dá, né? Gente, Diego e Arnaldo aí seguem com o projeto Na Tora 2 e lançam 4 novas faixas nessa semana, tá? Ao lado de Kleber e Cauã, o novo EP ainda traz releituras de músicas conhecidas e mantém a proposta de aproximar a dupla do público. Os próximos clipes serão liberados aos poucos e o projeto ainda vai ganhar uma nova etapa com a participação de Panda. Harry Styles está oferecendo ingressos para o show do dia 24 de julho no Morumbis, mas tem uma condição. Os fãs precisam participar de uma ação voluntária. A iniciativa faz parte aí do projeto Earn Together Together. E nesta etapa, a parceria é com a ONG SP Invisível. O voluntariado acontece amanhã, dia 18 de julho, em São Paulo. E quem for selecionado ganha a entrada para a última noite da turnê no Brasil. Legal, hein? Iniciativa boa de Harry Styles. Selena Gomez está de volta ao universo de Os Feiticeiros de Waverly Place. A Disney divulgou aí o trailer dos 4 episódios finais de Os Feiticeiros, além de Waverly Place, que chegam ao Disney Plus no dia 5 de agosto. Nas novas cenas, ela reaparece como Alex Russo, ao lado de David Henry, o Justin. O retorno promete fechar a história aí com nostalgia e muita expectativa para os fãs da série. Que legal!
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9: Vamos embora, bora aqui, bora. Sejam todos bem-vindos. 3 e 3, turma. Preparamos agora meia hora direto de muita música boa pra você. Simbora. É tudo.
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9: E bora aproveitar também que você tá aí curtindo muita música boa a partir de agora aqui nos 91.3. Também tem aquele presentinho básico pra essa sexta-feira. É coisa boa. Chega mais aqui, aproveitar agora esse clima de férias, né? Valendo um par de ingressos para o Retrocon, que vai rolar dias 24, 25 e 26 de julho no Expo Center Transamérica. Você vai aproveitar junto com mais um acompanhante tudo sobre o Retrocon. Você tá afim? Chega mais aí, boa sorte pra você que por aqui tá começando.
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Na sexta-feira, dia 17 de julho, gente, meia hora direta aqui é o Expresso Rádio Disney, onde você aproveita de monte, né? Fica super à vontade nessa sexta-feira, já bota o volume lá em cima e você curte a sua playlist predileta. Oh, coisa boa, né? Gente, aproveita também pra você que tá aí sintonizado ou sintonizada, tem presente, tá? Aproveitar esse clima de férias que você tá aí curtindo muito junto com a Rádio Disney. Tem par de ingressos pro Retrocon, que vai rolar dias 24, 25 e 26 de julho no Expo Center Transamérica, tá bom?

0: coisa, turma. Valeu demais, cada vez mais pessoas vindo aqui pra Rádio Disney, ganhando presente, inclusive, viu, pra sair agora. Par de ingressos pro RetroCon, tá, que vai rolar nos dias 24, 25 e 26 de julho no Expo Center Transamérica. Valeu demais todo mundo que participou e tá se dando super bem agora. Ele, e no fone 7612, comemora muito, viu, meu querido Matheus Limeira Piaggio. Piaggio, nossa, Piaggio, chique, hein? Matheus Gerá, parabéns, viu? A produção vai entrar em contato com você, vai explicar certinho como é que faz pra retirar o seu presente aqui junto com a Rádio Disney.
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0: Fechou, combinado?
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0: Turma, é o seguinte, se você curte um filme grandão, não perde essa, tá? O diretor Christopher Nolan, meu xará, encara uma das histórias mais famosas de todos os tempos. A Odisseia estreou nos cinemas e promete transformar aí a jornada de Odisseu numa aventura daquelas de tela gigante. Com elencaço, inclusive, viu? Matt Damon, Tom Holland, Zendaya, Charlize Theron e também Anne Hathaway. Pra quem não conhece, essa trama nasceu muito antes de Hollywood existir, viu? É um poema épico escrito aí pelo poeta grego Homero, cheio de criaturas míticas, sereias, deuses e desafios no caminho de volta pra casa. É daquele tipo de história que a gente ouve há anos, mas agora ganha uma nova cara nas mãos de um diretor conhecido por fazer aí o público sair do cinema pensativo demais.
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0: 5 minutinhos aqui agora para as 4 horas da tarde. Gente, deixa eu falar um negócio para você que tá aí, ó, motora de táxi, motora de aplicativo. Tá chamando, atenção você da Zona Leste. Qualquer momento nosso passageiro 5 estrelas pode te achar. Já pensou? Ele entrando no seu carro, vendo que você tá aí curtindo muito a Rádio Disney nessa sexta-feira de sol bonito. Já naquele clima de final de semana e você ganhando voucher. É, rapaz, fica aí nos 91.3 porque ele pode te achar, tá bom? Zona Leste, fique esperto porque o nosso passageiro 5 estrelas vai te encontrar por aí, viu?
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15: Marco Luque com Together aqui no ar, continuando a programação da Rádio Disney. Bora pra pergunta.
18: Olha a mensagem.
19: Oi, Rádio Disney, eu sou a Mariela, sou de São Bernardo do Campo, eu sou médica. Marco Luque, me ajuda, o que fazer com as famílias que já vêm com uma enciclopédia quando vêm ao nosso consultório? Me ajuda?
15: Bom, a pergunta tá no ar. Quem vai responder isso pra nós? Gira, Roberto.
20: Mustafari.
21: E aí, Mariela? Bom, nesse caso, incentive a leitura, né? Indique a biblioteca mais próxima e sugira uma leitura em grupo. É uma forma da família sair um pouco das telas, evoluir espiritualmente, desfrutar de algo que somente esse local pode lhe proporcionar, o silêncio. Aliás, eu passei minha vida inteira frequentando diariamente a biblioteca municipal da minha cidade e eu nunca li uma página sequer, papá. A simples tentativa de leitura já me dá um soninho que não tem como eu explicar, pai. Aí quando eu vejo, já fui. É o melhor lugar, porque pra um cochilo, né? É melhor que hotel. As bibliotecas tinham que ser visionárias, pai. E prender umas redes, sabe? Entre as prateleiras. Rapaz, seria o próprio paraíso. Dormir num lugar onde o barulho é proibido, pai. Não tem nem mosquito lá. Melhor que a praia, até. Que tem aquele mar que fica enchendo o saco da gente. É chuar, chuar daqui, chuar dali. Não para nunca aquela onda. Nem de noite ela para. Bom, a não ser que você ronque, né? Ou tenha apneia, porque, pai, aí você é expulso da biblioteca na base da livrada na garganta, viu, babá? E com razão, né, babá? Aliás, o bocejo já chegou aqui, já estamos de volta. Aqui, ó. Rádio Disney. Lê, pai. Estudem.
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0: Vamos embora, turma. Tamo de volta nessa sexta-feira, sua linda.

0: Você que tá aí sintonizado nessa sexta-feira, aproveitando já o início do final de semana com esse sol maravilhoso, hein? Tá louco? Esse friozinho não é comigo, não. Agora o sol, rapaz, o sol.
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0: Tá na hora de você soltar a voz. Se liga nesse áudio aqui que tá maravilhoso.
2: Boa tarde, Rádio Disney. Eu gostaria muito de escutar a música da Shakira.
0: Tá bom.
2: 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Adoro, o Rádio Disney é tudo.
0: Window in the crazy, louca, louca.
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Junto com seu café expresso. Vamos lá, turma, 4h25, cadê você? Chega mais, canta aí, viu? Canta aí no 9.

0: gastada por você mesmo. E aí no final dessa hora eu libero o presente pra você, fechou? Corre aí que eu tô te esperando!
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0: Turma, é o seguinte, depois de pausa, da pausa para a Copa do Mundo, né? O Campeonato Brasileiro segue aí a todo vapor. Às 7:30 da noite, o Bahia recebe o Lanterna Chapecoense em Salvador. Em jogo atrasado, válido aí pela quarta rodada do torneio. No mesmo horário, o Mirassol enfrenta o Grêmio pela 19ª rodada, com os dois times tentando fugir do Z4. Para fechar os jogos da Série A, às 8 horas, uma disputa entre o terceiro e o quinto colocado. Fluminense e Bragantino duelam no Maracanã. Hoje também é dia de muita Série B, viu, na tela da ESPN. Às 7 da noite, Juventude e Cuiabá se enfrentam pela 17ª rodada do campeonato. No mesmo horário, o América Mineiro recebe o Ceará no duelo de times que ocupam o Z4 e querem somar pontos para sair da zona de rebaixamento. 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

0: Maroon 5 chegando por aqui.
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0: Chega mais e solta a voz.
2: 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Oi. 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Quero pedir Matheus e Cauã, decide aí. 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

0: Céu Azul chegando pra você aqui. Ponto final, viu? Valeu demais todo mundo que participou. Cada vez mais pessoas vindo aqui pra Rádio Disney. E agora saindo 4 ingressos para o Animalia Park. Saindo pra você, fim do fone 2677. Comemora muito, viu? O Thalita Dantas tá se dando super bem. Thalita! Produção, entre em contato com você, vai explicar certinho como é que faz pra retirar o seu presente aqui junto com a Rádio Disney, fechou? E falta você por aqui, dá tempo, viu? Dá tempo de você participar, cantar muito aqui no 943-99-9130, porque segunda-feira tem mais.
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1: Vamos embora, bora aqui, bora! Tudo bom? Como é que você tá aqui nessa sexta-feira, sua linda? Bora aproveitar agora aqui, 8 músicas direto, vamos embora. É tudo!
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1: Vamos lá, turma. Mais uma horinha pra você que tá trabalhando aí. Uma horinha pra você bater o ponto e já começar a aproveitar o final de semana. Pra você que tá no carro, pra você que já tá indo pro trabalho também, por que não, né? Ou pra você que aí já tá de boinha, já tá aproveitando na estrada. Fica à vontade porque a gente faz a sua companhia trazendo a melhor música pra você. E junto com a melhor música aqui nos 91.3 também tem presente, né? Chega mais aqui no 943-99-9130 a partir de agora. Pra você que responder a posição de número 3, eu tenho aqui com o seu nome completo esse presente. Par de ingressos para o Família no Parque, com infláveis gigantes, tirolesa e muita diversão pra você curtir com toda a família. Você tá afim? Claro, né? Válido somente pros finais de semana de julho, você pode se divertir com mais um acompanhante. Chega mais, curta todas as 8 melhores. Chegando na terceira posição, você manda aí qual música que você tá ouvindo junto com o seu nome completo, tá bom, turma? Outra coisa, já aproveita também, manda a hashtag Desafio Rádio Disney. Essa é a última oportunidade para você participar nessa semana aqui e tá levando presente. Você responde 3 perguntinhas junto comigo aqui ao vivo, logo mais às 5h30, e quem sabe tá levando o prêmio da semana. Então manda já também, aproveita. Hashtag Desafio Rádio Disney. Por aqui começou!
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0: 5:17, turma, tá na hora de você aí curtir mais quatro músicas, principalmente a terceira posição aqui das oito melhores, tá? Que daí eu libero presente pra você nessa sexta-feira. Aproveitar que a gente tá nesse clima de início de final de semana com sol bonito lá fora. O céu azul tá lindo lá fora e você tá curtindo a melhor playlist junto aqui nos 91.3 com a terceira posição que vale presente, viu? Tem par de ingressos pro Família no Parque com infláveis gigantes, tirolesa, muita diversão pra você curtir com toda a família. Válido somente aí pros finais de semana de julho. Chega mais, tá? Fica à vontade, terceira posição. Agora não é. Agora é a quarta, se liga.
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0: Disney é tudo, tá aí a primeira posição chegando aqui na...
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0: Taylor Swift, The Fader of Filia. Zené de Cristiano, Vocadeira Cativa na segunda posição, fechando o nosso pódio com Ian, trazendo o seu textão. 5:30, turma, valeu demais, viu? Cada vez mais pessoas vindo pra Rádio Disney, saindo agora presente pra você que mandou aí a terceira posição. Par de ingressos pro Família no Parque com infláveis gigante, tirolesa, muita diversão pra você curtir com toda a família, válido somente aí pros finais de semana de julho. Fim do fone 8561, tá se dando super bem, viu? Vai pra ela! Comemora muito, Rayane Isabella. Rayane Isabella, nossa produção vai entrar em contato com você, vai explicar aí como é que faz pra você retirar o seu presentão. Fechou? Você também aí agora, manda a hashtag Desafio Rádio Disney, porque daqui a pouco eu vou ligar pra você e você vai participar ao vivo comigo aqui respondendo 3 perguntinhas.
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1: 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Boa tarde.

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0: semana tá aqui com ela, Júlia. Oi, Júlia.
1: Oiê, tudo bem?
0: Tudo bem, com você, tudo certinho?
1: Tudo, graças a Deus.
0: Você tá nervosa ou tá tranquila?
1: Mais ou menos.
0: Mais ou menos. Tem gente com você pra te ajudar ou não?
1: Tem meu pai.
0: Ó, pede pro teu pai aí ficar com o celular pra fazer aquela pesquisa marota pra te ajudar a ganhar o presente, beleza?
1: Pode deixar.
0: Bora lá, são três perguntinhas, respondendo no menor tempo você leva, beleza?
1: Beleza.
0: Vamos embora.
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3: Pergunta 1, valendo 10 pontos.
0: Júlia do Céu, preste muita atenção. Em Toy Story 3, onde os brinquedos vão parar? Na faculdade ou na creche?
3: Tempo.
1: Eles vão parar na creche.
0: É sobre isso, Brasil! É sobre isso, Brasil! Vai dar certo, Júlia!
1: Toy Story a gente assiste em casa.
0: É isso, é isso. Simbora pra segunda.
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3: Pergunta 2. Valendo 30 pontos.
0: Júlia, em Guardiões da Galáxia, qual é o nome do herói que fala somente uma frase?
3: Tempo.
0: Ai, meu Deus do céu.
1: O Groot.
0: Júlia do céu. Mais uma pergunta e você faz a pontuação máxima. O critério de desempate é quem responde no menor tempo, tá bom?
1: Ai, meu Deus.
0: Boa sorte pra você, a hora é agora.
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3: Pergunta 3, valendo 60 pontos.
0: Júlia, qual o ano de lançamento de Doutor Estranho no Multiverso da Loucura?
3: Tempo.
1: 2020.
0: Faltou muito pouco, Júlia.
2: Pontuação final:
0: 40 pontos. 40 pontos pra você, Júlia.
1: Ah, perfeito.
0: Bom, tá ótimo, né? Faz o seguinte, continua participando com a gente, porque enquanto você manda a hashtag Desafio Rádio Disney, você vai ter outras e várias inúmeras oportunidades pra estar aqui ao vivo respondendo o desafio. Fechou? Tá bom,
1: com
0: querida?
1: Certeza.
0: Quer mandar beijo, abraço pra alguém aí?
1: Meu pai tá aqui.
0: Tá. Beleza.
1: Um beijo meu pai e minha filha também.
0: Tá
1: muito
0: bom,
1: obrigada,
0: então.
1: Viu?
0: Um beijo pra você, tudo de bom, viu?
1: Obrigada.
0: Valeu. Ó, gente. Dessa vez não foi com a Júlia. Mas quem tá levando agora, presentaço da semana, que é uma caixa de som da Aiva, é o final do fone 0989. É isso? É isso, né? Tá levando presente aqui? É ela, né?

0: todo mundo também que responde aqui ao vivo, né? Enquanto tá rolando o desafio, também tem mais presente. Tem um fone AirBuds da Aiva pra você. Fim do fone 6957, vai pra ele. Pedro, Pedroca, parabéns, Pedro! A produção vai entrar em contato com você, Pedro, pra retirar o presente pra você também, viu, Nayane? Com a caixa de som da Aiva. Semana que vem tem mais presentes aqui junto com o Desafio Rádio Disney. Que legal!
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0: Vamos embora, 5h40 agora, gente! Você tá aqui junto comigo, CW até as 6, trazendo o melhor playlist pra você. Já aproveita que o final de semana tá chegando! 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É tudo!

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0: rádio dizem é tudo, tá aí o Dilcinho trazendo o seu péssimo negócio por aqui, 5h56. Vamos embora. Gente, antes de eu dar aquele bazares pro final de semana, eu tenho que lembrar você o seguinte: sábado e domingo é o momento que você vai participar com a gente e vai mandar a hashtag Esse iPhone é meu. Por que, Gustavo Samba, à noite?
1: iPhone 17. E aí, CW, tranquilidade?
0: Tranquilo, e vossa senhoria, tudo bom?
1: Eu queria um iPhone 17, hein?
0: Todo mundo quer,
1: anotar,
0: né, velho?
1: Anotar quatro musiquinhas.
0: Quatro musiquetas e esse manda a hashtag Esse iPhone é meu.
1: Uma coisa importante, quatro é o mínimo.
0: Exato.
1: É o mínimo. Galera,
0: exatamente.
1: Pode, você vai ficar mais tempo com a gente, anota mais. Quanto mais você anotar, mais chance tem de ganhar.
0: Vamos supor aí, você vai fazer aquele período lá de trabalho de 12 horas.
1: Certo. Boa.
0: Nessas 12 horas, plantãozão, né? 12 horas aí curtindo a Rádio Disney. No final de semana, imagina só a quantidade de músicas em 12 horas.
1: Exato.
0: Que você pode curtir aí e você pode mandar pra gente, né?
1: Cara, essas promoções são legais demais. E eu sei que a galera faz plantão de rodízio. Vai fazendo rodízio. Ó, agora você vai ouvir um pouquinho, agora...
0: Exato.
1: Tá certo, gente.
0: E é isso. E assim, é mais, isso. Quanto mais sequências com quatro músicas você anota e manda a hashtag pra cá, esse iPhone é meu, mais chances você tem de ganhar.
1: É isso, turma. Simbora.
0: A partir de hoje já. Hoje no caso, não, né? Amanhã, meia-noite.
1: Meia-noite.
0: É que a galera entende do hoje, meia-noite, pra amanhã, foi aquela confusão.
1: É.
0: Depois das 11h59 de hoje.
1: Hoje é praticamente final de semana, então tá tudo certo.
0: Tá, ó, 11h59 de sexta, bateu meia noite,
1: já
0: sábado
1: tá valendo,
0: já tá valendo.
1: Já
0: tá pronto,
1: valendo.
0: É isso. Sextamos, Gustavo Sam.
1: Tamo junto,
0: tudo de bom.
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10: Fala aí, gente linda! Tudo certinho? Boa sexta-feira! Demorou? Ah, mais ou menos, vai. Nem demorou tanto assim essa sexta-feira, essa semana. Pelo menos a minha sensação é que não.

0: 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E claro, quero saber, lógico, qual é a boa de hoje, hein? O que você vai aprontar nessa sexta-feira, ou melhor, nesse final de semana? Vai rolar o quê? Vai com a sua galera? Vai ficar de boinha? 943-99-9130, você pode mandar o seu áudio pra gente, coloco você no ar. E aí, coloco você pra participar também da promoção que tá valendo aqui, 4 ingressos para o Animalia Park, tá bom? Climinha de férias, sextou! Rádio Disney é tudo, chega junto.
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0: pessoas estão vindo aqui pra Rádio Disney, ó.
1: Rádio Disney, aqui quem fala é o Daniel, de Bugaçu, voltando pra casa.
0: Boa, Daniel!
1: A ideia hoje é...
0: O que, que é,
1: a família e comer uma pizza, curtir a sexta-feira. Valeu, demais. Rádio Disney, é tudo!
0: Valeu, Daniel, forte abraço, boa sexta-feira!
2: Fala, Gustavo Sanduíche, tudo bem com você?
0: Sanduíche,
2: tá? Aplicativo aqui do Taboão. Olha, esse final de semana vai ser muito trabalho, tá tendo um evento aqui na cidade do Taboão, alguns shows, então vou ficar trabalhando o final de semana inteiro,
0: Caião, boa,
2: pro pessoal poder curtir, né? Levar o pessoal de casa pro show, do show pra casa, em segurança, mas sempre ouvindo Rádio Disney.
0: Leva nós,
2: Rádio Disney é tudo!
0: É isso, Caião, leva nós, tamo junto, meu querido, tamo junto!
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0: estamos aqui
3: em Pinheiros, eu, meu filho Pietro, minha filha Evandro, minha
0: família toda,
3: esposa Viviane.
0: Ai, que legal.
3: Estamos indo pra casa pra maratonar X-Men 97.
0: Boa.
3: Queremos ganhar os ingressos pro Animalia Park. Rádio Disney é...

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1: Rádio Disney 6:28.
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15: Fala, meus amigos. Hoje eu me despeço de vocês com muita tristeza. E olhando para o começo dessa Copa, eu vejo o quanto foi bom passar esse tempo aqui com vocês na Rádio Disney, dividindo aí um pouco das minhas ideias, do meu conhecimento. Foi muito legal. Se eu pudesse fazer uma radiografia de tudo que eu vi nesses dias, é que o mundo novo está tentando...

0: apontar pragmatismo das relações, é o pragmatismo dos negócios, as coisas muito engessadas, precisa dar lucro rápido, de qualquer maneira, mas a gente viu que uma dose alta disso deixa a vida muito sem graça, deixa a vida óbvia e nem sempre vai te levar pra final esse negócio. Estuda mais, meu amigo, trabalha mais, com mais eficiência, busca conselheiros, reavalia seus planos e nunca deixa de dar um passo atrás antes de seguir em frente desesperadamente. Mas claro, não perde sua fé, nunca deixa de acreditar que um novo dia melhor virá, porque as perspectivas mudam e você sai do desespero pro sucesso de uma hora pra outra. Mas nunca deixa de fazer sua parte, tá? Nunca deixa a bola cair. Desse jeito, eu tenho certeza que a Copa do Mundo da vida pessoal vai ser muito mais fácil de jogar. Um grande abraço, meu amigo, e nos vemos por aí.
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0: 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Henrique Juliano, seja ele. 3h42. Boa noite, turma. Excelente noite pra você, inclusive. Estamos no Sextou Rádio Disney, colocando você no clima já do final de semana. E a gente quer saber a boa também. A boa de hoje, hein? O que você vai fazer de bom? Pode ser hoje, sexta-feira, pode ser no final de semana também. Você pode mandar seu áudio no 943-99-9130 e concorrer a ingressos para o Animalia Park. Simbora!
1: A Rádio Disney, sextou. Aqui é Carol de Cotia. Tudo e bem, a boa Carol? De hoje vai ser terminar aqui meu turno, porque eu ainda estou trabalhando. Estou home office. Não. Quando a gente está home office, é engano, viu? Porque a gente trabalha o dobro.
0: Bate o ponto.
1: Então, estou terminando aqui para daqui a pouquinho ficar de boa, descansar um pouquinho com os meus filhotes. Acho que eu pedi alguma coisa pra gente comer, né? Porque também sou filha de Deus, mereço descansar hoje.
0: Com certeza, ô Carolzinha, vamos lá, hein? Sexta-feira, 6h43 agora, chega. Fala assim, ô chefe, deixa pra segunda.
2: Aqui é o Cristiano da Zona Leste, a boa. E aí, final de semana, hoje muito treino. É. Domingão, aquela corrida, cuidar da saúde, legal. Atividade física é vida.
0: Muito bom.
2: Cuidar da saúde pra não cuidar da doença amanhã. Rádio Disney, é tudo. Valeu.
0: Valeu, Cris. Boa sexta-feira.
3: Gustavo Sam, aqui é a Débora do Butantã. Ih, até rimou. Caramba, ingresso pro Animalia Park, peraí, eu sou do RH de lá.
0: RH?
3: Mas bora aí, né, concorrer. Rádio Disney, é tudo.
0: RH pode participar, gente, essas coisas, RH?

0: 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É o mínimo. 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Se liga, hein?
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0: Rádio Disney 6:56, boa noite. O quê?

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9: Marco Luque com Together aqui no ar, continuando a programação da Rádio Disney. Bora pra pergunta.
10: Olha a mensagem.
11: Oi, Rádio Disney, eu sou a Mariela, sou de São Bernardo do Campo, eu sou médica. Marco Luque, me ajuda, o que fazer com as famílias que já vêm com uma enciclopédia quando vêm ao nosso consultório? Me ajuda?
9: Bom, a pergunta tá no ar. Quem vai responder isso pra nós? Gira, Roberto.
12: Mustafari.
13: E aí, Mariela? Bom, nesse caso, incentive a leitura, né? Indique a biblioteca mais próxima e sugira uma leitura em grupo. É uma forma da família sair um pouco das telas, evoluir espiritualmente, desfrutar de algo que somente esse local pode lhe proporcionar, o silêncio. Aliás, eu passei minha vida inteira frequentando diariamente a biblioteca municipal da minha cidade e eu nunca li uma página sequer, papá. A simples tentativa de leitura já me dá um soninho que não tem como eu explicar, pai. Aí quando eu vejo, já fui. É o melhor lugar, porque pra um cochilo, né? É melhor que hotel. As bibliotecas tinham que ser visionárias, pai. E prender umas redes, sabe? Entre as prateleiras. Rapaz, seria o próprio paraíso. Dormir num lugar onde o barulho é proibido, pai. Não tem nem mosquito lá. Melhor que a praia, até. Que tem aquele mar que fica enchendo o saco da gente. É chuá, chuá daqui, chuá dali. Não para nunca aquela onda. Nem de noite ela para. Bom, a não ser que você ronque, né? Ou tenha apneia, porque, pai, aí você é expulso da biblioteca na base da livrada na garganta, viu, babá? E com razão, né, babá? Aliás, o bocejo já chegou aqui, já tamo de volta. Aqui, ó. Rádio Disney. Leem, pai. Estudem.
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0: B, solta o vozeirão aí, vai.
1: Oi, Rádio Disney.
0: Oi.
1: Hoje eu vou sextar com meu marido em um date.
0: Oh.
1: Nós dois em um barzinho, bem legal.
0: Que?
1: Beijo, tchau.
0: Hoje tem date.
2: Sextou, como é que você está? Eu estou de férias.
0: Coisa
2: vou
0: boa.
2: Curtir muito. Só falta esses ingressos aí pro Animalia Park, hein?
0: Já tá concorrendo, Fabi. Beijo, beijo. A Fabi tá online, hein, gente? Tá de férias, tá online.
3: Boa noite, Gustavão.
0: Opa.
3: Quem fala é Fábio de Santo André.
0: Fala, Fábio, beleza?
3: Eu hoje, sexta

0: Esse som é a cara da sexta-feira, hein? Sextou na Rádio Disney.
1: Tadeu melhor que eu, hein? Cadê o melhor que eu?

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2: E depois de pausa para a Copa do Mundo, o Campeonato Brasileiro segue a todo vapor, gente. Agora, já rolando, às 7h30, começou o jogo de Bahia, que recebe o Lanterna Chapecoense em Salvador, em jogo atrasado, válido pela quarta rodada do torneio. No mesmo horário, o Mirassol enfrenta o Grêmio pela 19ª rodada, em duelo que coloca frente a frente as duas equipes que buscam se afastar do Z4. Para fechar os jogos da Série A, às 8 horas, uma disputa entre o terceiro e o quinto colocado, Fluminense e RB Bragantino, duelo no Maracanã. 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

0: 94 levou 4 ingressos para o Animalia Park. Que coisa boa! Nossa equipe entra em contato com você agora para mais informações, tá aí, Zera?
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0: Rádio Disney, faltam 5 para as 8, boa noite.
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0: 7h56 agora. Ô, gente,

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até as 22 horas. Estaremos juntos nessa sexta-feira e sempre com presentes, hein? Par de ingressos agora para o Cine System. Cineminha! Cine System, cinema além do filme, no Shopping Frei Caneca, Morumbi, Tal Shopping, Bourbon, São Paulo. Fala aí, qual foi a última vez que você foi no cinema? Faz tempo, hein? A gente tem par de ingressos, dá pra levar ainda o crush ou a crush. Manda aí. 9

Justin Timberlake. Pra você curtir nessa sexta-feira, uma excelente noite. 8h23 agora. Turma, deixa eu lembrar uma coisa, hein? Final de semana tá chegando aí. Junto com ele, você também pode concorrer a partir desse sabadão e domingo.

0: domingo e mandar pra gente com a hashtag Esse iPhone é meu. Quanto mais músicas você anotar, mais chances tem de ganhar.
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aqui e agradecer todo mundo que participou, né? Cada vez mais pessoas estão vindo pra Rádio Disney. A gente abre o WhatsApp aqui, mas tem tanta, mas tanta mensagem. Brigadão. Tava valendo nessa hora par de ingressos para o Cine System. Cineminha na faixa por nossa conta. Cine System, cinema além do filme. No Shopping Frei Caneca, Morumbi, tal Shopping, Bourbon, São Paulo. Quem se deu bem demais com a gente nessa hora foi o David Henrique Gomes da Silva. Ô, David!

também com o selo de Rave the World Records. Bom, o projeto ganha força para fora dos palcos e passa a apostar em música e novos artistas também com a mesma identidade criativa. O EP tem 4 faixas e traz a energia da cultura rave. A proposta é convidar o público a se desconectar dos algoritmos e viver a experiência real da pista. BTS lançou o clipe de Normal, novo single do álbum Arirang, primeiro no Spotify com a chegada às outras plataformas no domingo, viu? O grupo também ganhou destaque com uma campanha criativa nos jornais dos Estados Unidos. E mais, o BTS passa pelo Brasil em outubro, hein? Outubro eles estão por aqui com 3 shows no Morumbi, todos

0: Xande de Pilares liberou uma nova leitura do hit Tá Escrito, ao lado de Igor Souza, Ian Cora e Pretinho da Serrinha. Bom, a faixa abre os trabalhos do álbum Novos Caminhos, que chega aí no fim de agosto e propõe um encontro entre samba, choro e arranjos instrumentais. Xande também sobe ao palco do Nubank Park amanhã, junto com Revelação. Inclusive, esse evento tem a cobertura completa da Rádio Disney lá nas redes sociais. Você pode acompanhar no @ Rádio Disney Brasil.
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